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Bom dia, sexta-feira, fim de semana Porta, mas atenção, fim de semana começa mais logo depois do job. Última edição do programa Cafeína, um programa que acontece aqui na tua preferida, de segunda a sexta, entre 5 e 9 horas. É um grande prazer estar consigo. Venha comigo até às 9. Atenção, hoje me vou trazer a biografia de John Gill. John Gill é uma grande referência da música soul de raiz. Para aqueles que são da década 80, 90, conhecem muito bem esta grande referência. A não perder aqui no programa Cafeína, são 6:19.

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0: Terra natal Quelimane. Eu nasci em Cuba, na zona de Marmanelo, e cresci na cidade de Quelimane, depois vim para aqui, né? Enfim, muitas saudades. Estive lá no ano passado, deu para matar saudades. Ainda este ano, em dezembro, quando estive de férias, vou para lá. Faltam 7 minutos para as 7.
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0: Não chegue tarde ao seu local de trabalho. Agora vamos conferir o tempo. O céu está um pouco limpo hoje. Chuva 5%, umidade 87%, vento 6 km por hora. Máxima para hoje 28 graus, mínima 21, um dia de sol. Amanhã a temperatura vai reduzir para 26 de máxima, mínima 22, previsão de aguaceiros. Também domingo, máxima 26, mínima 22, previsão de aguaceiros. Atenção, é uma previsão. Vamos então deitar o olhar nas notas que fazem destaque na primeira e na última página do jornal Diário de Moçambique. Primeira página, rota migratória mais fatal em Moçambique. Outro título a favor da pessoa com deficiência, a Assembleia Provincial de Sofala quer políticas públicas aprimoradas. Outro título, Ministro dos Transportes e Logística defende diálogo essencial para o sucesso da reforma estrutural. Outro título, na cidade de Beira, roubo de tampas de sarjetas gera perdas financeiras severas. Na última página, o chefe de Estado nomeia novo embaixador na Arábia Saudita. Ora, o Presidente da República, Daniel Chapo, nomeou ontem, por meio de um despacho presencial, Mukhtar Mohamed Abdulkarim para o cargo de embaixador extraordinário e plenipotenciário da República de Moçambique junto ao Reino da Arábia Saudita. Outro título da África Oriental e Austral, Moçambique com mais mortes na rota migratória. Moçambique é o país com mais mortes registadas na rota migratória da África Oriental e Austral. Pelo menos 175 vítimas entre abril de 2015 e outubro de 2020, segundo a Organização Internacional para as Migrações, OIM. De acordo com o último relatório do projeto Migrantes Desaparecidos, programa da OIM, que monitoriza morte e desaparecimento de imigrantes em todo o mundo, o número de óbitos documentados no território e nas fronteiras moçambicanas é ainda considerado mínimo devido à subnotificação dos incidentes. São estas notas que fazem destaque na primeira e na última página do jornal Diário de Moçambique.

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1: Faltam 2 minutos para as 7. Ouviu bem? 2 minutos para as 7.
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0: Muito bem, 7:15, última edição do programa Cafeína. Hoje, Leopoldina Silva faz anos. Parabéns, Leopoldina. É uma grande ouvinte. A grande amiga da Zelma do Rosário. Muitas saudades de ver a Leopoldina, a Zelma. Eu sei que estão sempre a acompanhar o programa. São mulheres atenciosas, que têm um coração muito grande. Leopoldina, hoje vamos ter bolo ou não? Ok. Parabéns. Muita saúde e muita paz na sua vida, ok? Hoje em dia não é fácil. Não é fácil.
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0: Prometi trazer a biografia de John Gill, um grande músico da velha guarda, no que diz respeito à música negra norte-americana, sol de raiz. Aqueles que são da década 80, 90 conhecem muito bem esta grande referência. Então, é um dos meus preferidos. Portanto, o John Gill nasceu em 22 de maio de 1966. É um cantor, compositor e ator norte-americano, aclamado por sua voz profunda e emotiva no R&B soul. Ele ganhou a fama mundial nos anos 1990 ao integrar a formação clássica do grupo New Edition, e considerou-se como um ícone da música, com sua bem-sucedida carreira a solo e seu supergrupo LSG. Portanto, fez parte deste projeto LSG ao lado de Gerald Levert e Cat Sweat. Suas raízes. Nasceu em Washington e iniciou a sua jornada musical aos 5 anos cantando num grupo gospel familiar. Foi descoberto pela cantora Stacey Lassen, levou a lançar o seu primeiro álbum a solo aos 16 anos, em 1983, John Gill. Aqui no projeto New Edition.
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0: Está na crista da onda este registro de Justin Bieber e não deve ser nenhuma exceção aqui na tua preferida nesta manhã de sexta-feira. Faltam 16 minutos para as 8, 16 minutos para as 8.
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0: Muito bem. Já dançamos muito. Dançamos muito. Felicidades à Sílvia. Sílvia, eu conheço mais por Maninha. Yeah, fomos vizinhos lá na zona de Xungussura há bom tempo, né? Vivi lá. Hein? Felicidades, boa sexta-feira. Tudo bem em casa? Tudo bem no chapa? Tudo bem na rua? Diga graças a Deus. Mais um dia de vida! Mais um dia de vida! E é a melhor coisa do mundo. É melhor. Melhor!
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0: Três regras de ouro. Atenção, três regras de ouro. Primeiro, a quem te ajuda? Hã? Atenção, alguém ajudou um dia? Então, por favor, não esqueça essa pessoa. Primeira regra de ouro. Quem te ajudou? Hã? Quem? Quando você estava mal na lama, todos fugiram, mas ele esteve aí consigo. Quem? Por favor, não esqueça. Segunda regra de ouro. A quem te ama? Sabe o que é amor? Amor não depende de sentimento. Amor é razão. Não depende de sentimento. Porque um sentimento, hoje você pode sentir, amanhã não sentir. É por isso que alguns embalam-se no sentimento, depois, quando acaba, cuidado. Amor não tem nada a ver com sentimento. Você abre mão das suas vontades, dos seus prazeres, dos seus sonhos em prol da outra pessoa. Amar não é brincadeira. Quando alguém fica doente, você estar aí ao lado da pessoa, sabe o que é limpar fezes de uma pessoa adulta? Não é brincadeira. Alguns fogem porque não amam. Amor não tem nada a ver com sentimento. O amor sai do intelecto, da mente. Você diz, eu tenho que amar essa pessoa. Regra número 2. Regra número 3, a última. A quem confia em ti. Não vale a pena enganar. Não vale a pena enganar. Quem está a confiar em ti? São regras. São regras e... Regras de quem? Regras de ouro.
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0: Muito bem. Eu quero partilhar um dado muito importante consigo, você que está aí. Eu quando digo vamos lá comemorar mais um dia de vida. E quando eu digo isto, é porque há quem queria estar nas condições em que você está. Quando digo nas condições em que você está, você dormiu, acordou, comeu, está a sair. Há algum motivo de você ser ingrato? Está a respirar um ar gratuito. Você não paga. É interessante. Eu ontem estive a ler muito. E gosto, de facto, de investigar como é que funciona, de facto, como é que funciona, como é que é a nossa vida. Pela experiência, os anos, não é? Porque nós vamos descobrindo na medida em que vamos crescendo. Sabe, é muito interessante. Quando você descobre o sentido da vida, você vive muito leve. Você nem se preocupa com outra pessoa. A pior coisa que faz com que você baixe o seu autoestima, ou seja, a sua autoestima, é comparação. É comparação. Evita comparar a sua vida com a vida do outro. Nunca pegar a rega do outro para medir a sua rega, medir a sua vida. Eu vou dar um exemplo. São três pessoas. Três pessoas. As três estão na baixa. Na baixa. Por exemplo, lá aí na paragem Casa Bulha. O destino qual é? É dondo. O destino é dondo. Um está a pé, outro de bicicleta, ou pode ser moto, e outro de carro. Todos vão sair à mesma hora. Aquele que está de carro vai chegar muito rápido. Aquele que está a pé, está a andar, mas vai chegar. Vou dar um outro exemplo. Por exemplo, num deserto. Num deserto. Você está lá a andar e de repente vais ver um plástico no deserto. Mas esse plástico é porque passou alguém por ali. O plástico tem dono. Está a perceber? Vamos fazer esta analogia. Se calhar há outra mais simples. Você de repente está numa mata. Uma mata. E para ter uma casa abandonada. E ninguém está lá. Aquela casa não apareceu por acaso. Alguém construiu. Só que não está lá. Então, com isso eu quero dizer que nós somos controlados neste mundo. Somos controlados. Dono da sua pessoa é Deus. Deus é que é dono. Como ele faz as coisas, ele que sabe. É por isso, quando eu digo, você viu lá um plástico num deserto, Quero dizer que aquele plástico alguém deixou lá. Alguém deixou lá. Então, com isso, vamos lá, para você poder perceber. Tudo que é seu, ninguém vai tomar posse. Tudo que é seu. Por isso, um ser humano, ele pode tentar travar a outra pessoa. Mas se aquilo foi preparado por Deus, ele não vai conseguir. Não vai conseguir. Porque o que é seu está guardado. É, o que acontece? Eu, sinceramente, já percebo isso. É, nem todos estamos no mesmo nível. Quer dizer, Deus dá alguns, tem aqueles que estão bem, tem carro, tem casa, tem emprego, tem dinheiro. Outros estão embaixo, para comer é um problema. É, o que é que ela faz? É, ele dá. Mas o grande segredo, o que agrada a Deus, chama-se gratidão. Chama-se gratidão. Quando você tem, então primeiro resolve os seus problemas. Porque não é justo você dar e ficar a sofrer. Não. Resolve os seus problemas básicos. Depois dá a outra pessoa. Quando você não faz isso, ele dá tatal. Como é que ele dá tatal? Vamos lá prestar atenção. Ele vai tirar tudo aquilo que você tem. Não é por acaso que as pessoas, por exemplo, estão em cima. Muito dinheiro, casa, carro. De repente cai. Mas como? Ih, era ganhando bolsa, Guilherme. E estava a respirar, caiu. Caiu. E aquele que está embaixo sobe. Aquele que está embaixo sobe. Quer dizer, todos nós aqui no mundo temos uma missão. Eu ontem fiquei a refletir, não é possível, sabe? No mundo somos muitos. Mas se você tenta colocar impressão digital, não é como a impressão digital da outra pessoa. Não, quer dizer, somos muitos. Veja lá como é que é. Veja só como é que é. A impressão digital é diferente. Aquele que está na Alemanha, aquele que está na Inglaterra, é diferente. Somos muitos neste mundo. Veja como é que Deus fez as coisas. E o que é que ele faz? Até porque ser humano é ingrato. Sabe, as pessoas podem estar, por exemplo, numa canoa, no alto mar, e estar numa situação de perigo. Aí tem um muçulmano, tem um cristão, enfim. Mas quando chega este momento, quer dizer, só vão pedir ao único Deus. É o único Deus que existe neste mundo. Para poderem chegar bem ao destino. E quando saem dali, estão na terra, alguns até esquecem. Começam já a adorar os seus. Então, quero dizer o seguinte. Por exemplo, uma doença. Até para os muçulmanos, eles dizem que Quando você apanha uma doença, é um arrependimento. É de facto. Deus faz isso. É por isso que você fica doente e não morre. Alguns morrem. Mas você recupera. Não porque você espera.

forward, brusque, não é bom. É evitar praticar o mal para que os seus filhos não herdem os frutos amargos das suas ações. Eu falei disso. O que acontece quando Deus quer dar tatão? Sabe o que é que ele faz? Porque a coisa que atrai mais um homem, atenção, o que atrai mais um homem é mulher. O que atrai mais um homem neste mundo é mulher. Então, o que é que ele vai fazer? Ele vai lhe dar uma mulher que depois, mais tarde, vai começar a atrair. Não vai lhe dar uma boa mulher. Você vai encontrar uma mulher que vai começar a atrair, dar dor de cabeça. É onde você, se você prestar atenção, você vai perceber que um dia que você mudar e se calhar não estiver com aquela mulher, ele vai trazer uma grande mulher. Porque o segredo de um homem para evoluir depende de uma mulher. Um homem, ele pode ser inteligente, ter capacidades, mas se não tiver uma mulher sábia, ele não vai conseguir evoluir. É assim como Deus estruturou. É por isso que as nossas escolhas são muito importantes. Se você vai conhecer uma mulher na barraca, vai conhecer uma mulher nas suas vibes, você vai ver que vai sofrer. Porque esta mulher, ela não estará preparada para a sua missão. Porque a mulher, ela foi estruturada para auxiliar a missão do homem. Porque ela vai pensar que lar é uma barraca, lar quer dizer, é um sítio, um clube, onde ela, quer dizer, quando entende, sai, usa roupas curtas. É preciso saber onde você pode escolher uma mulher para auxiliar a sua missão. Porque nós aqui na Terra não viemos para beber cerveja, não viemos para dançar. Nós temos uma missão aqui na Terra. É por isso que é triste quando você não consegue descobrir o seu fito, ou por outra, o seu propósito. É triste. Mas quando você descobre, você morre feliz. Todos vamos morrer. Mas morrer feliz é muito bom. Não morrer triste. Mas quando você está ligado a Ele, a Deus, Ele vai lhe dar visão para você poder escolher uma mulher. E em pouco tempo que você conhecer aquela mulher, num ano, dois anos, você vai começar a evoluir. Diferente daquela que esteve consigo 20 anos, que era um vucu-vucu na cabava. É assim como funcionam as coisas. É por isso que gratidão é coisa boa. A empatia é coisa boa. Quando você faz isso, Deus fica satisfeito. Por exemplo, você vai fazer negócio com alguém, não procura prejudicar aquela pessoa. Ele deve sair satisfeito, você também sair satisfeito. Não vale a pena usar um ser humano com você. Se você está a usar, você vai ver, vai levar tatau, não vale a pena. É por isso que alguns estão a dar cambalhota. É difícil o ser humano descobrir essas coisas. Só Deus é que sabe. Eu pergunto a você que hoje está a curtir uma máquina. Atenção, você está a curtir uma máquina. Está aí a curtir Revo, está a curtir Fortuna, está a curtir Difodi. Você tinha há 15 anos. Você tinha. Você até apreciava os outros. Mas o que você tem não quer dizer que você é esperto. Não quer dizer que você é mais que os outros. É mentira. É mentira. O cargo que você tem, você há algum tempo tinha. Você até chorava.

0: mas hoje tem. E amanhã pode perder. Então é preciso ter cuidado. É preciso ter cuidado. São coisas que é preciso descobrir. Eu, sinceramente, nos últimos tempos, eu descobri como você deve viver neste mundo. E quando você sabe viver neste mundo, não luta com outra pessoa, mentira. Você até fica satisfeito com a conquista do outro. Você sabe que vai chegar a sua vez. Você sabe que os ciclos terminam. Por exemplo, está com uma mulher. Se não for a escolha de Deus, esta mulher vai sair da sua vida. Tarde ou cedo. Se não é um homem que for escolhido para estar consigo, tarde ou cedo vai. Você vai lutar, vai querer, mas ele vai dizer não, não, não, não. Ele vai dizer não. Que é para você poder aprender. Porque existem pessoas que aparecem na nossa vida para nos fazer chorar, para trazer muita dor. Há muita coisa que acontece enquanto você estiver nessa vida. Não é brincadeira. Viver não é brincadeira. Exige muita sabedoria.
1: Senhor, remove a minha dor hoje. Pai, eu não estou bem. Me sinto afundando em lágrimas, em mágoas, em tristeza. Me ajuda hoje, Jesus. Refrigera a minha alma. Envie os teus anjos para me guardar. Tu és tudo o que me resta. Eu preciso de ti agora.

Tinha uma mulher que sangrava há 12 anos. 12 anos. De dor que não foi embora. De médico que não resolveu. De esperança que foi minguando devagar. 12 anos chamando de normal o que era peso demais pra carregar. Mas ela ouviu falar de Jesus e não pediu audiência. Não preparou discurso.

aquela dor familiar pra quem aprendeu a chamar de normal. 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

disso agora. Afundando em lágrimas, em mágoas, em tristeza. Com aquela dor que virou normal. Toca nele. Não precisa de discurso. Não precisa de palavras certas. Só fale isso, Senhor. Remove minha dor. Refrigera minha alma. Tu és tudo que me resta.

para quem a dor não é física. É a dor de dentro, a que não aparece no exame, a que ninguém vê no rosto, a que você carrega, sorrindo para todo mundo.

0: Remove a minha dor. 8:17, na última parte do programa Cafeína, hoje sexta-feira, fim de semana, à porta. Mas atenção, começa mais logo, depois trabalho, hein?
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0: Hoje temos a história de Jovem Celso. Atenção, Jovem Celso, ele tem 28 anos. Conheceu uma mulher. Ele é eletricista, fez nível médio e não conseguiu entrar na faculdade. E é um eletricista alto. Num belo dia, ele foi chamado para reparar o carro de uma senhora. Foi lá, a senhora gostou muito dele. Esta senhora, ela tem 55 anos. Ficou encantada pelo Jovem Celso. Trocaram de número, de telefone. Foram teclando. O tempo foi passando. Começaram já a ter uma aproximação íntima. E esta mana não resistiu, de facto, com os encantos do jovem Celso, de 28 anos. Então começaram a namorar. Um ano, dois anos. E aquela, a tal mana, ela tem condições. Ela está muito bem financeiramente. Então pergunta o jovem Celso: você vive com ela? Vive com meus pais, não sei o que. Ah, é? Um jovem muito humilde, trabalhador. Então ela fez questão de apoiar para ele continuar a estudar, para entrar na faculdade. E foi-lhe matricular na Unisamese. Primeiro ano, ele começou a custear despesas. Terceiro ano, até conseguir concluir. O dia em que ele fez anos, esta mana fez uma grande surpresa. Celso, meu querido, ela ligou para ele no período da tarde. Tenho uma surpresa. Ah. Então, primeiro estiveram juntos num sítio. Quer dizer, nesse sítio houve corte de bolo e tudo. Depois daí saíram. Ele subiu no carro dele. E foram diretamente num parque. E até estava a esquecer. Depois dele, ela custear os estudos dele, fez a questão de pagar para, na escola de condução, para ele tirar a carta de condução. Então, e daí foram nesse tal parque. Ela já tinha criado condições, né? Pagou lá uma viatura, ele não sabia, a surpresa. Então, quando o jovem Celso chega lá, diz que o carro está aqui. É presente do seu aniversário. Ele ficou muito feliz, satisfeito. Até ligou para alguns amigos. Epa, sabe aquela madame aí? Pagou-me um carro. Ela comprou, registrou em nome dele. Saiu com este carro, quando levou lá para casa, a mãe, quando ele recebeu Aliás, a mãe, quer dizer, quando a mãe viu aquele carro lá em casa, ela chegar, disse que esse carro é meu. Minha namorada aqui pagou este carro. Sim. E depois, não só, quando eu estava a namorar com esta mulher, as irmãs foram fofocar a mãe, disse não, mano está a namorar com uma mulher mais velha, que tem quase a idade da mamã. Ah, é verdade, sim, sim, tem a idade da mamã. E quando chega com este carro, a mãe não suportou. Esta mãe fez questão de procurar a mãe e as irmãs foram em encontro desta mulher de 55 anos. Foi um encontro de cara a cara para dizer: como é possível você estar a namorar com meu filho? Ele tem idade de seu filho. É quando ela diz: não, este carro não pode ficar aqui, você deve devolver essa mulher. Porque esta mulher aí tem outras intenções. Ela disse: não, eu ofereci, não tenho outras intenções. E há uma grande confusão aí. O Celso é o único filho, rapaz. E ele não tem como. Ele está a obedecer à mãe. A mãe disse, não, vai deixar caro, deixa lá de namorar com aquela mulher. Ah, não, ela ajudou-me, pagou faculdade, pagou caro. Não, eu não quero saber, você é meu filho. Como você vai namorar com uma mulher grande? Qual é a sua opinião? A mãe está a reagir bem ou não? Hã? A mãe está a reagir, mulher de 55 anos, está a namorar com um jovem de 28 anos, pagou-lhe faculdade, pagou a carta de condução, pagou-lhe uma viatura, e a mãe está a negar tudo isso. Está a agir, diga lá, oito. Se você estivesse no lugar da mãe, o que é que você faria? 87993904 8. O jovem Celso foi encostado na parede. Bom dia, mais um dia de vida. Alô?
1: Muito bom dia.
0: Está tudo bem consigo?
1: Aqui, desse lado, graças a Deus, acordei para mais um dia de vida. Sempre tenho agradecido a meu bom Deus pela proteção, pela bênção, pela minha casa, da minha família.
0: Que bom.
1: Graças a Deus, sei que ontem acordaram com um forte quente. Mas já...
0: Não, mas é assim, isto tem... Às vezes muito.
1: Sim, com certeza.
0: Ora bem, vamos lá. A mãe de Celso está a agir bem ou não?
1: De acordo com a minha opinião, acompanhei desde o início da conversa até o fim. A mãe está errada. Se ela quer levar o carro, ela teve conhecimento de que a tal senhora tem 53 anos.
0: Não, tem 55, ela tem 28 anos, ela tem 55. Quer dizer, essa senhora, o marido tinha muitas condições, deixou-lhe com bens e pronto, né? Ela gostou do jovem Celso e jovem Celso tem 28 anos.
1: Eu não vejo nada que possa se alarmar. Ela gostou dele. Se ela não gostasse, não ia, para começar, não ia colocar ele a estudar. Pagou a sua inscrição, pagou ele para executar, tirar a carta de função. E comprou o carro e colocou o carro em nome dele. Ela não pode simplesmente devolver o carro. Deve devolver todo o dinheiro que ela custou desde a formação até ele chegar ao dia de hoje. Eu não vejo nada de novo. Eu vejo sinceridade nele.
0: Mas será que a mãe está a ver alguma coisa? Porque a mãe disse, não, ele falou para o filho, não, essa é a mulher, tem outras intenções. Você não tem idade para namorar com aquela mulher.
1: Eu não vejo nada de coisa intencional.
0: Mas não é aquela coisa de dizer, as nossas mães têm, elas conseguem observar aquilo que nós não temos capacidade de observar?
1: Sim, de fato, ela está a observar, mas eu acredito que ela está muito equivocada, ela está muito antiquada e ela deve deixar o filho ser feliz.
0: É sobre...
1: Deve ter a bondade de aproximar e informar a mãe que a mãe já está a namorar. A minha esposa, namorada, comprou-me isto e fez isso, mas aquilo, mas aquilo. O que deve haver ali é o diálogo. Ele junto da mãe e com a sua namorada conversar para ver entendimento.
0: Mas a mãe está muito quente. A mãe está muito quente mesmo. Está muito quente. Está muito quente. As irmãs também estão a agitar a mãe. Estão a dizer, não. O nosso humano não tem idade para namorar com aquela mulher.
1: Amor não tem idade hoje em dia. Amor não tem idade hoje em dia.
0: Eu tenho,
1: acompanhamos,
0: né?
1: Muitas das vezes jovens de seus 20, 23 anos, namorar com alguém que tem 80, 80 anos. Amor não tem idade.
0: Não tem idade. Muito bem. Obrigado pela sua participação. Estás no mercado, Gui?
1: Não percebi?
0: Estás no mercado?
1: Sim, estou no meu posto de trabalho.
0: Ah, tens uma banca aí, né?
1: Sim.
0: Um grande abraço, boa sexta-feira.
1: Um abraço.
0: Bom fim de semana. Até a próxima.

0: Bom dia.
1: Bom dia.
0: Como está?
1: Tudo bem,
0: tudo bem, graças a Deus. Com quem falo?
1: Elias, hein?
0: Ah, Elias, muito bem. Elias está a falar de onde?
1: Na Manga, lá Maçane.
0: Ah, está a falar da Manga. É, Elias aí do combate à droga, sei alguma coisa, né? É, ou está a fazer confusão?
1: Está a fazer confusão.
0: Está a fazer confusão, né? Sim. Elias!
1: Sim.
0: Nós já conversamos assim cara a cara ou não?
1: Não, ainda.
0: Só através do telefone.
1: Através do telefone, sim.
0: Teclando. Elias, muito bem, vamos lá. Jovem Celso foi encostado na parede. Ele está a obedecer à mãe. E sabe que daqueles filhos que sempre está encostado à mãe, e eu não sei se a mãe está a ver alguma coisa, está a dizer: não, você não tem condições de namorar com aquela mulher, porque ela tem quase a minha idade.
1: Sim.
0: Então, essa mulher custeou escola dele, faculdade, pagou carta de condução, ainda foi comprar uma viatura avaliada mais ou menos a 600 mil. Aí, qual é a saída?
1: Epa, para mim, o jovem, para mim, já é maior de idade. 28 anos, falando de 28 anos, já é um senhor, já que tem, já pensa quase tudo, né? 28 anos, apesar de ser o único filho da casa, mas ele é maior de idade. Se tivesse 20 anos, pelo menos tempo, ainda está naquela fase de crescimento, ainda não conhece bem as coisas, 28 anos, é muito maduro. A mãe, pá, está errada para mim. A mãe está errada. Né? E quando ele começou a estudar, por que a mãe ou os irmãos não interviam quando ele começou a estudar? Porque a família parece que não tinha condições, ou não tem condições. E colocaram o jovem da faculdade. Então o jovem começou da faculdade e a família não reagiu. Agora está vista a ordem, já foi de carro, não pode, não pode, o revés, muita coisa. Então, para mim, a mãe não está de forma.
0: Muito bem. Então, é a sua opinião, não é?
1: Sim, minha opinião.
0: Ok. Muito obrigado pela sua participação. Boa sexta-feira, tá bom?
1: Obrigado, eu. Boa semana.

0: Alô, bom dia.
1: Mano Sérgio, bom dia.
0: Tudo bem consigo?
1: Tá indo, não sei, também não tenho 5.2.
0: Tá já a matar no Facebook. Não vale a pena. Ao lado daquela mana aí. Não vale a pena. Tá a pipocar love, não é?
1: Mano Sérgio.
0: Que debarquinho, você acertou onde aquela dama aí?
1: Era
0: Mano Sérgio, irmão. Não está fácil. Você foi buscar em Climane?
1: Sim.
0: Cuidado não ser traído, porque algumas manas de lá, quando vêm para aqui, perdem a cabeça, não sei porquê.
1: Nada, mas aquela minha parece que não. Desde que nós estamos juntos, estamos a fazer 15 anos.
0: Sim, mas é muito bonita.
1: Obrigado, Mano.
0: É
1: Sérgio.
0: Muito bonita. Você, quer dizer, está a postar mesmo para mostrar que Killer Branquinho está... Não está a brincar. Aí você acertou.
1: É
0: ela que está a ajudar você a comprar aquelas máquinas, né?
1: Não, ela não está a trabalhar.
0: Não tem nada a ver com trabalho. Tem a ver com ideias.
1: Assim manter.
0: Então. Tem. Você, quando está ao lado de uma mulher, de verdade, você evolui em pouco tempo.
1: Ah, sim,
0: mano. Eu começo a patinar ao lado de uma mulher. Alguma coisa não está bem, não é?
1: Ah, sim.
0: Kine Branquinho, vamos lá ajudar o jovem Celso. Como é que é? A mãe tem razão ou não?
1: Não, a mãe não tem razão, mano. O amor não tem idade. Primeira coisa, isso foi sorte dele. Aconteceu na vida. Ninguém esperava que ia acontecer uma coisa dessa. Então, a mãe deve deixar o filho continuar. Até onde terminar o amor deles, termina. Cada um vai no dele. Ele já não é criança, daquele de 15, 17 anos, 28, já é um homem maduro, manteiro.
0: Ou a mãe está a ver alguma coisa, mas será que não é porque ele é o único rapaz?
1: Não está a ver nada. Dizer que essa senhora tem segundas intenções, não existe isso. Devia deixar o filho dar continuidade. É pior, quem sabe se...
0: Não é fácil uma mulher pagar um carro avaliado quase a 600 mil, pagar a faculdade. Você não, vai perder uma oportunidade desta.
1: Tem muitos que estão a procurar manter a intenção Então Deus é por essa senhora, para esse jovem.
0: Mas a mamá não quer, está dizendo não, é grande. Mulher não vai dar.
1: Onde há amor, não há isso de dizer, esse é velha, esse é aquilo, nada.
0: Senão o filho, não é?
1: Não existe isso, manter.
0: Ok, então aqui no Barquinho, muito bem. Que tal? Já conseguiste acertar aí? O homem aí para a máquina?
1: Já, não estou nada, Mano Sérgio, ainda. Mano Sérgio, quer o número de Sou Fundices, nosso amigo de Maputo, Fernando Fundices. No
0: ele,
1: caso,
0: ele está a ouvir, depois ele vai fornecer.
1: Deve estar a escutar, Sou Fundices, só pedir teu número. No caso, é para ligar a rádio, só pedir deixar teu número. Preciso mesmo, quero conversar uma cena contigo.
0: Então fornece lá o seu número para você acertar um bom rapaz para poder atender as suas máquinas. Por que é que ele está à procura de algum job?
1: Em algum momento eu costumo chegar num sítio onde trabalha algum jovem e diz, tem alguém aqui que está rasca à procura, mas não me encontro com essas pessoas.
0: Mas fornece lá então o seu número, fornece lá.
1: É 86477 8775.
0: Repete lá, vamos lá.
1: 86 4 77 8 77 5.
0: Muito bem. Fica bem então. Boa sexta-feira.
1: Ok, tá nas mãos. Tá. Bom job e.
0: Não pode brincar com ela.
1: Não pode brincar.
0: O muito devadide.
1: Tá bom, manter.
0: Senão, se brincar, ou não vava. Tchau, até a próxima.

0: 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Bom dia.
1: Bom dia, mais um dia de vida, uau.
0: Mais um dia de vida. Com quem falo?
1: Quero falar com o Felipe.
0: Ah, Felipe, muito bem. Estás onde? Estás na rua, estás em casa, estás no job?
1: Na rua.
0: Está na rua, né? Já estacionou a viatura, hein? Ou está a conduzir?
1: Estou parado.
0: Assim que é. Você é disciplinado, você não é indisciplinado, é disciplinado. Encostou a viatura para podermos conversar, não é? Assim que é. Felipe, vamos lá. Esta mãe está a vir alguma coisa, está proibida, está a dizer, não. Aquela mulher, não. Ela tem 55 anos, o filho tem 28 anos. Comprou uma viatura. Custeou despesa de escola. Pagou a quarta de condução. Mesmo assim, esta mãe não quer.
1: A minha opinião é que a mãe não pode se interferir na vida do filho. Tem que deixar o filho decidir o que é maior de idade. Deprimente que essa senhora não tivesse pago absolutamente nada. Mas se os dois, na realidade, se pedem, gostam, a mãe não tem que entrar na relação dos dois. Quem tem que decidir a relação, simplesmente, do filho. O filho tem o direito de decidir se com quem pode ficar. Então, a mãe nem vale a pena. É só deixar, reparar. Se quer dar opinião, que seja outra opinião, que não seja de
0: Olha, Felipe, o Celso está a ouvir. Ele está a ouvir. Se calhar a mãe também está a ouvir.
1: É, sim, se está a ouvir, melhor é.
0: Está a ouvir, Celso está a ouvir, sim.
1: Há necessidade de deixar de interferir nas relações das outras pessoas. É que eu fico sim, mas não interfere na relação dele. Quem decide em termos da relação dele é a pessoa com quem está a viver esta relação. A terceira pessoa não entra.
0: Mas muitas mães, porquê que gostam de agirem-se? Quando sabem que não, aquela mulher, se calhar, é um pouco mais velha, e quer dizer, ela já não fica satisfeita. Não sei porquê. Está a haver alguma coisa?
1: Eu vou ser um pouco simples. As mães gostam de serem guardas. É a natureza das mães. Serão guardiões. Então, eles, para eles, praticamente, quando vem que não, essa senhora ou esse senhor, não é naquele ideal que eles achavam que deveria ser, então começam já a estar aí a dar palpite, dar algumas opiniões, não deixa porque este homem não é, ou deixa porque essa mulher não é. Mas a verdade não é isso. Quem vive a vida são aquelas pessoas que estão na relação. Vocês simplesmente só são telespectadores. Observar e deixar. E acabou. Isso também, eu queria comentar um pouco acerca do assunto de ontem, acerca do Kiko, que ajuda ou não ajuda o pai, porque ele educou, lhe deu os estudos e no fim do dia o filho não está a reparar ou está a reparar. É assim, gente. Os pais têm que saber, eu sou pai também, mas eu sei dizer que quando eu cuido dos meus filhos, a minha obrigação é de cuidar, dar educação aos meus filhos. Não estou a dar educação aos meus filhos para dizer que no futuro, quando serem alguém, eu tenho que cobrar daquilo que eu dei como educação. Não. O filho é que vai por si próprio observar o que o pai fez ou a mãe fez e aí retribuir, não cobrar. Não há cobrança por você do outro filho. Não pode. E não pode gastar o que você tem dizendo que estão a investir para amanhã eu ser recompensado por sua pouco a gastar. Não pode. É sua obrigação como pai, porque você trouxe ao mundo esta criança, então é de zelar o bem-estar desta criança, até anos, o seu 18, você é maior de idade. Daí para frente, quem decide se te dá ou não te dá é o próprio filho.
0: Você, quando apresentou a sua esposa, a sua mãe gostou dela? Esteve a favor ou esteve contra?
1: É assim, toda mãe, toda família, no início ou no princípio, quando as coisas ainda estão doces, dizem que é boa mulher. Mas depois, num percurso da convivência da vida, eles acabam trazendo alguns papinhos. Dizem, porque falhou, porque ela é isso, porque é isso. Mas no início, por que não viram a sua agora que estão? Então, esse é um problema de nós africanos, ou seres humanos. Então, a única coisa que tem que se fazer é limitar. Quem vive a vida sou eu, não são vocês. Então, deixa-me que eu continue a coisa aqui, a usufruir do que eu escolhi. O resto é resto. Não entra.
0: Muito bem, Felipe, obrigado pela sua participação. Está a caminhar para o seu local de trabalho. Boa caminhada e uma ótima sexta-feira, tá bom? Até a próxima. Já está. 87-99-39-048. Estamos a caminhar para a ponta final do nosso espaço interativo. Qual é a sua opinião? Jovem Celso deve largar o carro. Largar esta mulher que gostou muito dele, apesar de ter idades diferentes. Ela tem 55 e ele tem 28 anos. E não está este relacionamento. A mãe não está a favor. Está muito chateada. Não quer saber. Bom dia.
2: Uau! Bom dia, mais um dia de
0: vida. Fernando!
2: Hoje não foi fácil, hoje.
0: Sabes quê? Não é?
2: Como eu ligo com fé, né? Consegui entrar.
0: Tem muitos tempos, não conseguem.
2: Este programa tem um sucesso terrível, que nem imagina. Sinceramente.
0: Muito obrigado, Fernando. Há pouco tempo ligou-me o Kiner e disse, não, tens que, no fim, tens que deixar o seu número.
2: Está certo, não há problema. Não há problema.
0: Hoje estás a falar de onde? Maputo, aonde mesmo?
2: Hoje estou ainda na província da cidade da Matola, mas concretamente no bairro de Chumeno 1. Venho fechar o mês aqui.
0: Conseguiu apanhar a chapa hoje?
2: Sim, graças a Deus. Eu acordo de manhã.
0: Aliás, acorda muito cedo, acorda muito cedo, né?
2: Acordo muito cedo mesmo.
0: Muito bem.
2: Vamos. Obrigado pela história. É o seguinte, sucesso. Essa história não é tão difícil, né? É o seguinte, o seu Sérgio alega que ela pagou a escola para ele. É para confundirmos na opinião, está a perceber? Porque eu podia perguntar ao seu Sérgio, quem da família dessa senhora aqui, que conhece o gigolô Celso? Não sei se tem essa resposta. Está a rir para não chorar. Porque essas coisas que ela pagou para o Celso, ela se sente... É uma reforma adiantada para o Celso. Porque com essa senhora, o Celso não tem futuro. Vou entrar na mãe. A mãe, onde entra na vida do Celso? A mãe entra na vida do Celso porque o Celso é maior de idade. A mãe entra na vida do Celso para decidir o que o Celso deve fazer com o carro ou não, ou com aquela que teve primeiro, porque o Celso ainda vive em casa da mãe. Porque se o Celso vivesse numa casa alugada ou na própria casa, a mãe simplesmente ia dizer, meu filho, eu não aprovo essa relação porque aquela senhora é tua mãe. Porque estamos a falar a margem de 27 anos, o Celso. É 27 anos de diferença. Está a perceber? A mãe ia dizer que, olha, eu não aprovo. Se queres continuar com a senhora, eu não aprovo essa relação. Mas a mãe, hoje, ela está a dizer que deve devolver o carro, deve terminar com a senhora, porque o Celso ainda está em casa da mãe, ainda é um papaíto.
0: Este problema, é por isso que as irmãs já foram, agitaram a mãe e foram lá até com essa nossa mãe.
2: Isso é óbvio. Eu, quando vivo em casa de meu pai tem grande interferência na minha vida, porque estou em casa dele, independentemente de quantos anos eu tenho. Mas se eu tenho um cubículo meu, o meu pai só pode dizer que não aprova, ou aprova ou não apoia. Não sei se estou a ser claro aqui, seu Sérgio. Essa é a minha opinião. Mas essa coisa de a idosa, é porque já está para chegar para ser idosa. A idosa, essa coisa de pagar as cartas de condução para o Celso, concluiu, é uma reforma adiantada, porque está-se a aproveitar da ingenuidade do Celso, por ver a fragilidade financeira do Celso. O que ela ganha? Ela ganha porque ela volta jovem. 28 anos para mim, ela volta jovem.
0: Afinal é isso.
2: Eu vou desmanchar a equação. Desmanchar a equação. Presta atenção, seu Sérgio. Hoje sou eu que vou te dar a aula. Hoje o professor sou eu.
0: Assim. Yeah, vamos lá. Vamos lá então, vamos lá.
2: Hoje te apanhei. A senhora aí, em vez de apagar uma forma de adiantado, como já vinha dizendo. E ela aí ganha esse espetáculo, essa juventude, né? Por alguma coisa, um jovem de 28 anos. Ô, seu Sérgio. Só Deus sabe o que acontece. Essa é a minha opinião.
0: Não, quer dizer, é viril, né? Consegue subir as paredes.
2: Com 28 anos. Está na flor de idade, esse jovem. Está na flor de idade.
0: Pois ele é o motor de rá que está no ponto, o indecido não tem problema, as escovas estão todas no.
2: Muito obrigado, bom final de semana, Deus te abençoe.
0: Olha, mas é assim, Fernando, deixa lá ficar o seu número, o Kiner está a pedir. Vamos lá.
2: O meu número é 84 95. 94-42-5. Outra operadora é 87-95-04-029. 87-95-04-029. Nas redes sociais, Fernando Gabriel Mufundice. Seu Sérgio, foi um prazer falar com o senhor.
0: Todo meu,
2: já
0: todo
2: com
0: meu.
2: Saudades,
0: todo...
2: Já estou com saudades, no caso.
0: Até segunda-feira.
2: Obrigado.
0: Obrigado. Foi o nosso amigo ouvinte Gabriel Mufundice, a partir de Maputo. Faltam 9 minutos para as 9. Foi o nosso interativo aqui no programa Cafeína. Fim de semana, Safira José.

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1: 9 horas em todo o território nacional.
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1: Bom dia, o meu Serviço Autónomo de Saneamento da Beira revelou ter estado prejuízos superiores a 4 milhões de meticais devido ao roubo contínuo de tampas metálicas, de sarjetas e esgotos nas vias públicas da cidade de Beira, província de Sofala.

0: ainda desconhecidos, que alegadamente comercializam o material metálico em sucateiras e empresas de fundição de ferro velho. O responsável lamentou o impacto financeiro causado pelos atos criminosos e apelou à intervenção das autoridades competentes. Outras histórias. Dois jovens estão detidos nas celas da 4ª Esquadra da Polícia da República de Moçambique, na cidade de Beira. Província de Sofala, indiciados de terem violado uma mulher, para além de lhe supostamente terem arrancado o seu celular e cortado o seu cabelo. A PRM disse-me haver outro indiciado, ora em parte incerta, garantindo-me que, deste modo, haver trabalhos em curso para sua localização e posterior neutralização, caso seja provado o seu envolvimento no caso. Segundo o porta-voz da corporação em Sofala, Honório Chimbo, que falava na última quarta-feira, quando da apresentação dos acusados, o caso deu-se na semana fina, quando a vítima regressava do hospital, onde foi visitar o seu irmão, que sofrera um acidente. A Assembleia Provincial de Sofala defendeu ontem maior envolvimento da sociedade civil com vista ao melhoramento das políticas públicas que beneficiem pessoas com deficiência. Falando durante a mesa redonda, subordinado ao tema Desafios para a Inclusão e Oportunidades da Pessoa com Deficiência, que envolveu, para além dos deputados da Assembleia Provincial de Sofala, os membros do Fórum das Associações de Pessoas com Deficiência em Moçambique, e outros convidados, a presidente da Associação Provincial de Sofala, ou seja, da Assembleia Provincial de Sofala, António Cher, explicou que se deve ter a devida atenção de evitar o uso de certos termos, como deficiente, portador de deficiência especial, inválido, doente, surdo, mudo, termos estes que criam desconforto, seguindo-se apenas no termo pessoa com deficiência. O grupo sul-africano Arena Holdings, uma das maiores editoras de notícias em inglês, manifestou ontem interesse em apoiar a cimeira de investimento de Moçambique, prevista entre outubro e novembro, para explorar oportunidades no país. A iniciativa será a cimeira de investimento de Moçambique, que será realizada em outubro ou novembro neste país, em Maputo, para que possa sentir a vibração de espírito e olhar para algumas das oportunidades. Segundo Raindo Barendas, durante a reunião da Arena Holdings, proprietário dos jornais Sunday Times e Business Day, o Presidente da República, Daniel Chap, destacou como prioridades a atração de investimento para o país e a realização da cimeira numa base anual. Para terminar, o Fundo das Nações Unidas para a Infância e UNICEF, em França, criticou ontem recentes escândalos de violência sexual que envolvem funcionários de atividades extracurriculares em Paris, apelando às autoridades para que construam uma cultura de proteção baseada nos direitos das crianças. Estes casos, que envolvem animadores de atividades nas escolas em Paris, revelam falhas estruturais, falta de coordenação e incapacidade de partilhar informação entre serviços, denunciou a presidente da UNICEF em França, Adelina Anza. Segundo o responsável, todo o sistema está a falhar, porque em França só se atua depois de algo acontecer em reação aos factos, em vez de priorizar a prevenção. 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

0: Tavı. Muito bem, estamos com 9 horas e 28 minutos em Moçambique. Manhã de sexta-feira, ao final de semana que já anda por aí, mas atenção, ele só começa depois do cumprimento da atividade laboral. São 24 horas de emissão da tua cidade FM, a começar por hoje, sexta-feira, até domingo, à meia-noite. Hoje é 29 de maio de 2026 e é também 149º dia do ano. Faltam exatamente 216 dias para o término do ano 2026. Comemora-se hoje o Dia Mundial da Energia e o Dia do Geógrafo. A todos os geógrafos, o abraço aí muito grande da cidade FM por ocasião desta efeméride. Vamos também olhar atentamente as notas que fazem destaque no Jornal Diário de Moçambique para hoje. Rota migratória mais fatal em Moçambique, a favor da pessoa com deficiência. A Assembleia Provincial de Sofala quer políticas públicas aprimoradas. Ministro dos Transportes e Logística defende diálogo é essencial para o sucesso da reforma estrutural. Pode-se ler também na última página deste jornal, da África Oriental portanto, Austral, Moçambique, com mais mortes na rota migratória. Moçambique já, portanto, é o país com mais mortes registadas na rota migratória da África Oriental e Austral, com pelo menos 175 vítimas entre abril de 2015 e outubro de 2020, segundo a Organização Internacional para as Migrações. Lê-se também neste matutino, chefe de Estado nomeia novo embaixador na Arábia Saudita. São estas as notas que podem ser lidas, com pormenores na edição Diário de Moçambique para hoje, sexta-feira, 29 de maio de 2026. Está completa a primeira metade desta hora, são 9h30 minutos. Já a seguir colocamos à disposição o número 8799-39048 para amigo ouvinte ligar e dizer quem é que faz anos hoje, sexta-feira, e vai fazer nos próximos dias e principalmente neste final de semana. Olá, bom dia!
1: Para viva, muito bom dia.
0: Bom dia, Fernando Fundice, da Matola. Como é que está o nosso grande amigo ouvinte?
1: Mesmo com problemas,
0: não há problemas. A vida está sempre a andar.
1: Não falha, meu irmão. Graça da vida é você acordar com saúde.
0: É verdade.
1: Yeah. Como foi a festa ontem?
0: Ontem, não é?
1: Aqui outros foram ontem, né?
0: Yeah, para nós aqui foi então ontem, né?
1: Ah, ok, mas como correu?
0: Correu muito bem, não é? Foi um ídolo de sacrifício, e enfim, e acredito eu que muitos muçulmanos cumpriram o que está preconizado para esse dia acontecer, né?
1: Yeah, exatamente.
0: E acredito que houve muitas bênçãos para os muçulmanos.
1: Amém. Eu estou bem, graças a Deus. A minha família está boa, acordou com saúde. O resto é por acréscimo. Exatamente. Hoje me encontro na cidade da Matola, mais concretamente no bairro de Chumen 1. Okay. Onde tem casas compridas, né?
0: Chumen 1.
1: Sim. E hoje quero aproveitar a oportunidade que a Rádio Cidade me dá. 105.2
0: Cidade. Já que está em Maputo, vamos falar com os nossos colegas aí da Rádio Cidade de Maputo, que é para captarem o Fernando no fundo e fazer um jingle. É para fazer um jingle.
1: Exatamente. Esse jingle me lembra o saudoso Paulo Brito, que Deus o tenha.
0: Na Santa Paz.
1: Exatamente.
0: Mas que Deus o tenha. Pois. Sim.
1: Exato.
0: E então, hoje o aniversariante quem é?
1: Vai para a mana Florinda Sebastião Cumbi.
0: Sim.
1: Ela hoje faz mais um ano de vida. Quero desejar um feliz aniversário. Que Deus abençoe.
0: Pois.
1: São os meus votos. Parabéns. E a música, como hoje é sexta-feira, né? Ninguém morreu aqui.
0: Sexta-feira.
1: Vou escolher a música do K9. Aqui está Animar.
0: Aqui está Animar.
1: Como vai ser a primeira música? Se não me trair o Sofá e Sale, né? É. Vai ser a primeira música.
0: Vai ser.
1: E quero agradecer pelo carinho dos berenses. De manhã no programa Cafeína, deixei meu contato. e os meus amigos aí da Beira me ligaram. E olha, família não é aquele de sangue, família a gente encontra na vida.
0: É,
1: e muito obrigado ao seu Timo da Manga, e muito obrigado ao homem de duas máquinas, o primeiro Pico, o Massor, e o grande Gonçalo, muito obrigado, e o patrão dele. Hoje me esqueci, eu não sei, mas ele vai dizer.
0: Muito obrigado também. Eu como sabe que sou patrão, já é famoso na rádio.
1: E estamos à espera dele daqui a duas semanas,
0: sim, se não
1: mora não me traz.
0: Daqui a duas semanas.
1: E vou deixar, olha, sim. E vou deixar uma pica para o primeiro pica, eu sei que vai entrar daqui a bocado. Não é para nos trair, hoje é sexta-feira. E para ti, seu Faisal, muito obrigado. Deus te abençoe e a tua família.
0: Um grande abraço.
1: E tudo agora bem, que vossos sacrifícios tenham resultado. Obrigado,
0: Deus. Amém. Um grande abraço aí.
1: Bom final. Mesmo com problemas.
0: Não há problemas, a minha vida está a andar. Um grande abraço aí. Fernando Mfundisi, da Matola. Um abraço. Tchau. Estamos com 9 horas e 34 minutos em Moçambique, 8799-390-48. A conversa aqui na rádio com os nossos ouvintes. Temos mais um em antena. Olá, bom dia.
2: Bom dia, Manoel.
0: Bom dia. Estou a falar com quem?
2: Grande ouvinte, Massora.
0: Massora, grande ouvinte, Massora. De onde é que nos ouve, Massora?
2: Massora, neste momento, está a falar para ti de Ponta Gêia.
0: Ponta Gêia, PG, Ponta Gêia. Então, Massora, quem é que faz anos hoje, sexta-feira?
2: Eu vim para abençoar todos que completam mais um ano de vida de hoje.
0: Sim.
2: E muitas felicidades e com boa saúde.
0: Pois.
2: Exatamente. E dinheiro no bolso.
0: É.
2: Exatamente.
0: E a música que vai pedir?
2: A música, vou levar a música de Pentefing.
0: Sim.
2: A mole na outra doer.
0: Twenty Fingers, amor não é para doer, é isso?
2: Exatamente.
0: Twenty Fingers, amor não é para doer. Sim. É tudo, Massora?
2: É tudo para Mano Faisal aí, bom trabalho e boa sexta-feira.
0: Muito obrigado pela tua ligação, boa sexta-feira para você, bom final de semana. Massora, um grande ouvinte da rádio, um abraço aí para você.
2: Tchau.
0: 9 horas e 36 minutos, temos que saber que já estamos a caminho das 10 horas nesta manhã de sexta-feira na Cidade FM, 8799-39048. Temos mais um ouvinte em linha, é sempre um grande prazer. Olá, muito bom dia.
3: Tu Bila tem muito dinheiro, mentira, tu faz dar. Bom dia, Faisal.
0: Bom dia, estou a falar com quem?
3: Aqui é o Rasta.
0: Rasta dos Barrotes, o nosso grande amigo. Leo! Rasta
3: como
0: dos
3: é
0: Barrotes.
3: É que
0: Leo!
3: O missa das coberturas das casas.
0: Ah, é? O missa das coberturas das casas, é verdade. Yeah.
3: Realmente.
0: Então, está tudo bem contigo, Rasta?
3: Está tudo bem, já estou a melhorar. Andava meio aposentado, tudo na gripe, mas já estou a melhorar.
0: Yeah, esses dias, a gripe mesmo está a atuar a muita gente. Está a atacar a muita gente a gripe. Eu, inclusive também tive uma crise de gripe, mas felizmente está a passar. Yeah. Tive até que desligar o ar-condicionado aqui, porque, já sabe, a gripe com o ar-condicionado não combina, né?
3: Realmente.
0: Não combina. Ok, vamos lá. Rasta dos Barrotes, quem é que faz anos hoje, sexta-feira? Aliás, faz anos hoje a nossa grande amiga ouvinte, a Leopoldina. Sim. A Leopoldina faz anos hoje. Sim, vamos lá, Rasta, quem é que faz anos?
3: É porque você começa hoje, não é hoje, começa amanhã, é as coisas dos homens, entende?
0: Amanhã.
3: Então, como nós temos emissão. Então,
0: tipo,
3: em parabenizá-la.
0: Sim. Ok. Então, a esposa é a tua cunhada, não é?
3: Sim.
0: É a tua cunhada. É a tua... E você vai estar lá?
3: Sim. Eu sempre quero. Se a oportunidade permitir, estarei lá.
0: Se a oportunidade permitir, ok. Muito bem. Qual é a música que vai pedir para a nossa cunhada, a esposa do João Mutende?
3: Eu ainda pedi aquela que estava na locução, a música do Beca 9, dos Fardas de Fora. Com o título Fulamira, mas eu não sei se ela me encontrou a música disponível.
0: A música de quem? Não percebi?
3: Meca Novo.
0: Meca Novo?
3: Meca Novo, do Grupo Quarta Vaga.
0: Ah, é verdade. Onde é que anda o Grupo Quarta Vaga, é?
3: Está parado.
0: Yeah, pá. Meca Novo. Então o Meca Novo era um dos elementos, né?
3: Sim. Como se eram todos irmãos aí.
0: Pois, eram irmãos, sim. Mas estavam a ouvir muito bem no rap, sabes?
3: Sim. Yeah, mas hoje é para tentar entrar um bocado na marrabenta, nas bombadas, pá.
0: Então, o título da música qual é?
3: É Fulamira, do Meca Novo.
0: Fulamira?
3: Sim.
0: Fulamira. Tá bem. Ok. Esta música é dedicada à mulher do João Metende, pois não?
3: Com certeza. Ele é mãe, então. Ele é mãe, então a música fala mais de um filho.
0: Sim.
3: E a mãe deu a luz, mas assim cresceu, começou a usar a chamada da sincera. Sim, então, epa, ela como mãe. A música é dedicada a ela como mãe.
0: É dedicada a ela como mãe. Muito bem.
3: Sim.
0: É tudo, meu amigo.
3: É tudo. Começando outro trabalho.
0: Muito obrigado, Rasta dos Barrotes. É que, ei, Leo, um grande abraço, bom final de semana. Eu sei que o final de semana vai começar aí nos Pioneiros, aí na secção dos Barrotes, por volta das 16 horas. O final de semana começa aí, não é?
3: Realmente, estás convidado.
0: Vou passar por aí. Um abraço, Rasta. Tchau.

0: Estamos com 9 horas e 41 minutos em Moçambique, 8799-3948. Disponível para você ligar e dizer quem é que faz anos hoje. Sexta-feira temos mais um 20 em linha. Olá, olá, bom dia.
1: Bom dia, mano paisão amado. Bom dia a todos os ouvintes. Estão ligados a 105.2. Sério.
0: Bom dia, José Gonçalves. José Gonçalves, está tudo bem contigo?
1: E bem com a vida, mano paisão. Deixa-me saber como o irmão está, gente.
0: Está tudo bem, está tudo bem. Então está no trabalho, né?
1: Estou no trabalho, chateado, paisão. Logo
0: chateado,
1: de manhã,
0: chateado.
1: Esta manhã vou tentar fazer aí Munhava Central pra, não, Munhava para Manga. Não, aí tem três polícias aí do trânsito. Outro está a fazer passar, outro está a fazer parar. Ainda bem, entender como estão a trabalhar. Estou a passar, está a fazer parar. Está a arrancar a casa de condução, está a arrancar livrete. Tem que passar multa de 4 mil metros, um ano sem conduzir. Eu preciso mesmo para fazer.
0: Mas,
1: fazer
0: mas por quê? Por quê?
1: Outro colega me fez passar. E depois outro colega vai me fazer parar. Chefe, o teu colega disse para passar. Não, uma coisa não tem a ver com outra. Tá bom, vamos confirmar com o teu colega. Não quer saber. Vamos confirmar com o teu colega. Não quer saber. O único cliente que era um bracarilho levou. Agora vou comer o que é hoje, meu chefe. E assim vamos trabalhar. Vamos fazer, não? Estou saindo de casa. Vamos vir para esse garoto aqui na rua. Aqui. Vamos ver assim, vamos fazer. Isso não se faz, não. Vamos confirmar com o teu colega, me deixa parar, me deixa passar. Não quero, vou passar a multa de 4 mil metros, um ano sem conduzir. Você quer que eu vou passar no vermelho a ver se o sinal está fechado? Olha a preço que eu tenho com o carro da empresa. Eu estou muito chateado mesmo com a preço que eu tenho.
0: Então, passou-se a multa de 4 mil.
1: Não me passou a multa,
0: supostamente você passou no vermelho, é isso?
1: Está dizendo que passou no vermelho, mas quem me brigou, quem me fez passar é o colega. Até não fosse o dinheiro, era um grupo de caras. Mas o vítima fui eu. Eu sei, vamos trabalhar bem, mano.
0: É o semáforo da Munhava? Semáforo da Munhava?
1: Sim, semáforo da Munhava, sim. Esse polícia que levou meu tempo, é um forte, claro. Levou-me 500 meticais. Um com 500 que eu quero com bacaril.
0: Mas levou-te 500 meticais por quê?
1: Subornar para não pagar multa. Subornei. Ele disse mesmo, dá-me uma caixa e eu não tenho. Um gordo forte levou meu 500 metros há pouco tempo. Não gostei. Eu tenho direito a ir agora. Polícia, um forte levou meu 500 há pouco tempo.
0: Assim, José, como sabe, você está a denunciar um ato de corrupção agora.
1: Sim, é para se mudar. É que eles não podem simular isso, é simular outro. Vai me passar, vai fazer passar, vai fazer parar. O que é isso? Nem disciplina. Que país nós estamos? Não, isso é nosso.
0: Um agente da Polícia de Trânsito manda-te passar.
1: Sim.
0: E o outro diz que tens que parar.
1: Te faz parar. Me faz parar, mas me pede documento, dou documento. Daí disse, você passou no vermelho. Disse, não, o teu colega está ali, tem carros passados, é para nada. Tá bom, vamos para saber com o teu colega não fez passar há pouco tempo. Que país nós estamos?
0: E vocês foram para confirmar com esse colega?
1: Já está por data tudo, a dizer, tira mil metros, eu vou te passar multa, eu de mil não tenho. Um com 500 metros, eu devia no serviço que eu combataria isso, de qualquer gás que ele. Mandamos X, vamos comer o quê?
0: Isso é complicado, né?
1: Isso é mau, isso é muito mau.
0: A ser verdade que se está a trabalhar assim aí no semáforo, epa, isso é mau. É mau.
1: Mas vai dar nem tem, não tem. Quando leu, já falava com o Leo, já aconteceu, quando eu ia falar com o Maputo, estava a acontecer isso, e terminou quando o Leo desligou. Isso sim. É feio, só aconteceu no final da manhã. É por isso que tem muita pista de caminhões ali. O cara de burocracia que eles estão a fazer. Isso é sério, isso é mau. Vamos comprar mil metros, eu não vou ter mil metros. Até esquadra, eu já tenho um com 500, que é um bacalhau. Vamos dividir 200 mil. Negou 500 metros. Que país
0: assim,
1: nós estamos?
0: Assim, quer dizer, você deu os 500 metros e recuperou os teus documentos, é isso?
1: Sim, mas nem está acontecendo no final da manhã.
0: Mas isso é
1: um policial gordo, claro, que levou meus 500 metros. Um gordo e até sorte porque ele não tinha aquilo que põe que vem nome e número. Eu ia denunciar agora aqui na rádio.
0: Sim.
1: Foda-se, ele tinha. Eu ia denunciar isso na rádio porque ele não tinha.
0: Sim. Mas já está a fazer. Já está a fazer. E podes ainda recorrer ao Gabinete de Combate à Corrupção. Está aqui bem próximo, né? Para denunciar esse caso. Não tens tempo. Sim, pessoas destas polícias corruptas na via pública devem ser denunciados. E existem instâncias para isso. Tem um Gabinete de Combate à Corrupção e eles podem agir imediatamente. Podem agir imediatamente. É uma pena que você não tenha mais tempo. Mas seria bom que fosse denunciar esses casos ao gabinete, né? Ao gabinete. Isso é muito mal. A ser verdade, está a acontecer aí. José. José, eu sei que estás frustrado por isso que aconteceu, mas acredito que não terá ligado só para fazer essa denúncia, pois não?
1: Até era por isso, mas eu vou mandar os parabéns para a minha cunhada.
0: Sim, sim.
1: Eu já me passaram a escola de um grande amigo, já há um tempo, um bom vai começar amanhã.
0: Sim.
1: Acredito que amanhã eu entendo alguma coisa vai fazer.
0: Uhum.
1: Desejo para o meu, estás convidado, mas é para vir com um pouco cheio. Eu vou andar a vir assim.
0: O quê? Ele, quando vocês convidam ele, costuma vir assim.
1: Ah, eu consigo, meu.
0: Quer dizer, hoje o quê? Hoje é dia de denúncias, o quê? Está a denunciar um ato de corrupção, agora está a denunciar um colega que vai às festas, não lembra nada, mas é o que é isso? Ah, José. Ok, está bem. Então, vai para a nossa cunhada, a mulher de João Mutende, não é? A mulher de João Mutende. Ok, qual é a música que você vai pedir para ela?
1: O Come na Mão. Ah, vai pesar. Vou pedir a música de coisa, Sem Singa.
0: Yeah.
1: Uma música muito bonita, me tocou muito a minha história. Uma música, muito primeiro cantor a fazer vídeo na lixeira. Tá de parabéns, Sem Singa. Então.
0: Yeah.
1: É a minha história. Esse vídeo é muito bonito.
0: História, então. Né?
1: Muito bonita essa música. Yeah. Muito bonita.
0: Twenty Fingers. O nosso Bali, Twenty Fingers.
1: Realmente.
0: Minha história. É tudo, sim, sim. José Gonçalves?
1: É tudo, mano. Faisal, para ter aquele abraço e um bom trabalho. Já te mandei um número aí para Fernando. Um abraço aí, boa caminhada. E para todos os amigos da 105.2, um rala de José Gonçalves na casa. Já foi realizado.
0: Disseste o quê? Mandaste-me um número. Número de quem?
1: Número que Faisal te deu.
0: Não recebi.
1: Recebeste?
0: Não recebi, sério, não recebi. Tá
1: bom, vou ter que voltar a mandar de novo.
0: Vou mandar, sim, não recebi. Para nós,
1: o ouvinte é de uma puta, aquele abraço de um bom...
0: Fernando, um fundice.
1: Já está famoso.
0: Já está famoso o homem, já está famoso.
1: Ele já está na beira, mas não está na beira.
0: Não fisicamente, mas já está presente. Está presente na mente dos
1: beirenses. Estamos a sentir o calor cada hora que nos ligamos à rádio, escutamos a voz deles. É um bom santo. Okay. É um
0: muito obrigado, José Gonçalves. Boa viagem a Chimoio. Nos traga bananas. Nos traga bananas do Chimoio, hein?
1: Não, vamos de xira.
0: Muito xira. E antes ou depois de Nhamatanda?
1: Não, é Nhamatanda lá do direito. Depois
0: tá
1: de Nhamatanda, estou a falar de 12 quilômetros.
0: Ok, meto xira. Muito bem, um grande abraço, boa viagem para vocês. Estamos com 9h49 minutos em Moçambique, a caminho das 10 horas. Recebemos uma denúncia de ato de corrupção. E porque a justiça moçambicana exige provas. Não é? Estas coisas de corrupção têm que ter provas. Sim, não basta só dizer que não, eu fiz isso, fiz aquilo. Tem que provar. A justiça moçambicana exige provas. Mas recebemos esta denúncia de um ouvinte que terá tido uma situação ali no semáforo da Munhava e ele diz que foi obrigado a desembolsar um valor de 500 meticais para recuperar os documentos que tinham sido retidos pela polícia de trânsito que está a trabalhar nesta manhã no semáforo da Munhava. No semáforo da Munhava. Inclusive ele até descreveu as características físicas desta gente. É o que eu disse, a justiça exige provas. Se calhar, mesmo que ele fosse ao gabinete de combate à corrupção, ele tinha que provar, porque seria a palavra dele contra a do polícia. Então tem que ter prova. Mas recebemos esta denúncia aí do nosso grande amigo ouvinte José Gonçalves. Estamos com 9h50 minutos. 8799-39048. Bom dia.
2: Bom dia, boa vida.
0: Bom dia, bom dia. Estou a falar com quem?
2: Bom dia, aqui.
0: Odi, tudo bem contigo, Odi?
2: Está sim, graças a Deus. Mereço saber falar com você.
0: Tudo bem, Deus está a ajudar, está a ajudar. Está a dar saúde, está a dar respiração, está a dar disposição. Então só temos a agradecer. Pronto, o G já não está ali. Esperamos que ele volte a ligar para 879-939-048. Daqui a pouco vamos tocar as músicas solicitadas pelos nossos ouvintes aqui na rádio e na rubrica Parabéns a Você. Bom dia.
3: Mano Faisal, bom dia.
0: Bom dia, bom dia. Como está?
3: Está indo, tem 5.2, Mano Faisal.
0: Está tudo bem, está tudo bem. Branquinho, Mano Anchoaba, Cancara Buruto. Está tudo bem?
3: Está indo, está indo, Mano Faisal.
0: Está tudo bem, está tudo bem. Então, Branquinho, quem é que faz anos hoje?
3: Quem fez anos ontem é um filho do meu colega, do nome Ciro. Desejar feliz aniversário, essa data que repita mais longo ano de vida.
0: Sim, sim.
3: E quanto à música, vamos ficar com a música de Carlos de Lina.
0: Carlos
3: qualquer
0: de Lina.
3: Tema que seja.
0: Qualquer sim. Tema do Carlos de Lina. Grande produtor,
3: sim. É? É, grande, grande. É assim.
0: Ok. E então, qual é a mensagem que fica?
3: É, ele que cresce bem, Deus em primeiro lugar, e tenha muito sucesso na sua vida. E para os restantes também que eu não mencionei, feliz aniversário e que receba um grande abraço de Kino Branquinho Costa, meu nome é Tiago Cancala Bruto, bem das 10 máquinas. Para mim, Faisal, aquele abraço.
0: Muito obrigado, muito obrigado. Um abraço. Bom final de semana para você. Estamos com 9h52 minutos em Moçambique. É uma saudação muito especial aí à nossa grande amiga ouvinte Leopoldina, que hoje faz anos. É, parabéns pelo teu aniversário. Mais saúde para ti. Eu sei que andaste um bocadinho incomodada, mas agora já te estás a restabelecer. Mais melhoras para ti e saúde, mais saúde para ti. A nossa grande amiga ouvinte Leopoldina, e ela gosta de ouvir a música do Zizito, né? Zizito Digital, Samba da Cura. É, Samba da Cura. É um tema sugestivo, né? Sugestivo para ti, Leopoldina, que faz anos hoje. Parabéns pelo teu aniversário. 8799-39047. Vamos agora tocar as músicas solicitadas pelos nossos ouvintes, a começar por esta primeira proposta, que é do Kay Marques. Aqui está a animar, a pedido do nosso grande amigo ouvinte Fernando Fundice da Matola.

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após uma semana. É, portanto, de um calor bastante intenso. É, portanto, um calor que seca até as folhas. Ou seja, até o capim. É, nota-se uma ligeira seca aí. Pedimos que aproxime. É, nota-se aí um cantor bastante famoso. Segura. Nota-se aí um cantor bastante famoso. É, parece que eu tô entendendo pelas trajes, pela barba. Parece que eu tô entendendo. O que está a acontecer? Tanto fica, o que é que está a acontecer? Senhoras e senhores, parece que eu tanto fico. Tanto fica, o que é que está a acontecer? É, vamos, não parem, vamos. Vamos seguir a ele. As inéditas, nota-se aí, parece que ele está doente ou parece que ele está maluco. Uma demência. Senhoras e senhores, nota-se aí. Vamos, vamos. Senhoras e senhores, vamos filmar. É ele, é o tanto fica, senhor. Estamos aqui com ele. Nota-se que estava a comer um pão. E nota-se que também o pão não tinha nada. É um pão seco. Tanto fica, fala alguma coisa. Fala alguma coisa, tanto fica. E ele é famoso. Meu Deus. Tudo fingas. Será uma cobra? Serão drogas? Será amor? Fala. Vamos seguir. Vamos deixar.

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Muito bem, estamos com 11 horas e 8 minutos em Moçambique. Era suposto que para essas alturas estivesse a chegar ao fim a rubrica O Locutor por um Dia. Infelizmente o nosso convidado não se fez presente aos nossos estúdios. Aguardamos a qualquer momento pela sua reação e dizer aos ouvintes porque é que de facto não compareceu. Então esta rubrica é Locutor por um Dia aqui na Cidade FM. Vamos continuar a sacudir boa música nesta sexta-feira, início de mais um fim de semana que já anda por aí. São 24 horas de emissão na tua rádio, 11 horas e 9 minutos a caminho das 12 horas. Daqui a pouco vamos atualizar a informação. Meio-dia, não deixes de acompanhar para ouvir este mix muito bem concebido por DJ Duriano. Já lá vão mais de 20 anos de carreira. Qualquer dia desses convidamos o DJ Duriano para falar do seu percurso nas misturas das músicas, e até porque tenho novidades do DJ Duriano por apresentar.

Informação. Muito boa tarde. O Serviço Autónomo de Saneamento de Beira revelou ter registrado prejuízos superiores a 4 milhões de meticais devido ao roubo contínuo de tampas metálicas, de serjetas e esgotos nas vias públicas da cidade de Beira, província de Sofala. Segundo o diretor-geral da instituição, Moisés Xanene, a situação tem vindo a agravar-se nos últimos meses, comprometendo não apenas o fundamental, ou seja, o funcionamento normal do sistema de drenagem urbano, mas também colocando em risco a segurança da população e aumentando os custos operacionais da empresa. Dois jovens estão detidos nas celas da 4ª Esquadra da Polícia da República de Moçambique, na cidade de Beira, província de Sofala, indiciados de terem violado uma mulher, para além de lhe supostamente terem arrancado o seu telemóvel e cortado o seu cabelo. A PRM disse haver outro indiciado, ora em parte incerta, garantindo deste modo haver trabalhos em curso para a sua localização

0: Associações de Pessoas com Deficiência de Moçambique. E outros convidados, a presidente da Assembleia Provincial de Sofala, Antónia Charra, explicou que se deve ter a devida atenção de evitar o uso de certos termos como deficiência portadora de deficiência especial, inválido, doente, surdo-mudo, termos estes que criam desconforto, seguindo-se apenas no termo pessoa com deficiência. Noutras linhas de atualidade, pelo menos 25% das mortes confirmadas por ébola na República Democrática do Congo são menores de 15 anos. Portanto, afirmou quarta-feira a organização Save the Children, que apela ao reforço dos serviços de saúde e a prevenção. A organização não-governamental, a ONG, referiu, segundo os dados divulgados quarta-feira pelo governo congolês, as crianças portanto, representam 25% dos 17 mortes confirmadas por ébola na República Democrática do Congo. Portanto, nação de Angola, embora o número de casos reais seja provavelmente significativamente mais elevado, já que estes dados incluem apenas casos confirmados em laboratório. A província angolana de Cabinda registrou 5 casos positivos entre 20 suspeitos de infecção por vírus Mpox, divulgaram ontem as autoridades sanitárias locais. O secretário provincial de saúde em Cabinda, Ruben Buco, disse que 2 dos 5 casos confirmados já receberam alta, mas continuam sob vigilância sanitária. O chefe da diplomacia síria, Assad al-Sheiban, anunciou ontem avanços na eliminação de armas químicas do regime do ex-presidente Bashar al-Assad, após descobrir materiais não declarados pela Organização para a Proibição de Armas Químicas. Avançamos ainda mais na Síria, na eliminação de vestígios de armas químicas da era do regime de Assad, escreveu al-Shaban na rede social X. Segundo o ministro dos Negócios Estrangeiros, equipas nacionais especializadas localizaram munições, materiais de fabrico e equipamentos de mistura e armazenamento ligados ao antigo programa químico sírio. O Fundo das Nações Unidas para a Infância e UNICEF em França criticou ontem recentes escândalos de violência sexual que envolvem funcionários de atividades extracurriculares em Paris, apelando às autoridades para que construam uma cultura de proteção baseada nos direitos das crianças. Estes casos, que envolvem animadores de atividades nas escolas parisienses, revelaram falhas estruturais, falta de coordenação e incapacidade de partilhar informação entre serviços, denunciou, portanto, a presidente do UNICEF em França, Adel Hassan. Segundo o responsável, todo o sistema está a falhar porque em França só se atua depois de algo acontecer em reação aos factos em vez de priorizar a prevenção. Desde o início de 2026, 78 funcionários da Câmara Municipal de Paris foram suspensos, 31 destes por suspeita de violência sexual, sendo números que refletem um problema sistemático, portanto, segundo o presidente da autarquia, o socialista Emmanuel Gregório. Está completa a informação das 12 horas na Rádio Cidade. A próxima edição, ou seja, as próximas notícias para acompanhar ao longo desta emissão da Cidade FM. Hoje é sexta-feira, temos 24 horas de emissão a partir de hoje até domingo à meia-noite.
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0: 12 horas e 6 minutos em Moçambique, temos o clássico da semana no âmbito do mês da África.
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Estamos com 13 horas e 47 minutos, este é o Sintonia da Tarde. Quero já agradecer a todos que encontram-se neste momento ligados aí a 105.2. Já sabe que de segunda a sexta-feira, das 13 às 17, nós nos comportamos assim ao nível da tua radiocidade. Já tivemos a oportunidade de acompanhar o Mix da Tarde, hoje demos primazia ao ritmo Kizomba, não é? Hoje não teremos Fala a Verdade, vocês sabem perfeitamente que às sextas-feiras nós deixamos a rubrica Fala a Verdade de lado, que é para o amigo ouvinte curtir da melhor forma possível o fim de semana. Coisas de reflexão é só de segunda a quinta-feira. Quando chega a sexta-feira o cenário é outro, né? Porque o ser humano também não pode estar sempre a pensar, sempre a refletir, senão vai provocar outras coisas. No dia seguinte me perguntou. Muito bem, daqui a pouquinho, quando forem pontualmente 15 horas, o amigo ouvinte vai poder acompanhar o informativo Cidade FM, onde vai acompanhar as notícias que marcam a atualidade nacional e internacional para o dia de hoje. Logo de seguida, 16 horas, teremos o Cultural com a Luís Timba. 16 horas e 30 minutos, expoente máximo, hit atrás de hit, música elevada ao infinito. Afinal de contas, este é o lema da tua 105.2. Até bem perto das 17 horas, altura em que poderemos então dizer bye bye para si, com promessas de voltar segunda-feira. Mas atenção, quando nós formos embora, não significa que o amigo ouvinte vai ter de deixar de acompanhar a 105.2. Não, não, não. Vocês sabem que aos fins de semana são 24 horas de emissão sem parar. Então tem motivos mais do que suficientes para estar ligadinho a 105.2 durante o fim.

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1: O Mix da Tarde já está mesmo na reta final. Sobram uns pouquíssimos minutos. Sem dúvida alguma, nos próximos minutos o amigo ouvinte vai continuar a ouvir música boa.
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1: Nesta tarde de sexta-feira, 29 de maio de 2026, já agora, para quem está neste momento a almoçar, votos de um ótimo apetite. E se este é o seu intervalo e deve voltar ao trabalho, por favor, volte ao trabalho, porque eu sei que existem algumas pessoas que quando chega a sexta-feira saem para almoçar, não voltam mais ao trabalho. Então, por favor, voltem ao trabalho. Os vossos superiores agradecem, voltem ao trabalho. Coisa dá, não, porque hoje é sexta-feira, eu já estou cansado, já comi, etc e tal, já consegui atingir aquelas que são as minhas metas. Não funciona. Volte ao trabalho, por favor. Para quem está na via, na condição de passageiro, por favor, dê um toque ao motorista, diga a ele para conduzir com muita, mas muita prudência, para que vocês possam chegar em perfeitas condições ao vosso destino. Para quem está no trabalho, votos de um ótimo trabalho. Obrigada por nos escolher para fazer-lhe companhia na labuta.
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1: Vamos agora ao encontro de Hermes e também John Trouble e Elio Beats. Baggiero também não fica de fora. Vão cantar para nós Único Filho de Deus, esta música que é fresquinha. E vocês sabem que tudo que é fresco e é sucesso passa aqui na tua 105.2. Vamos acompanhar e nós voltamos já com muito mais para si. Por favor, já não troque de canal.

estamos com 14:59. Infelizmente, estamos a enfrentar alguns problemas técnicos, razão pela qual o informativo Cidade FM hoje irá ao ar ligeiramente tarde. E pelos transtornos causados, queremos pedir as nossas sinceras desculpas, mas já sabem, a cidade ouve a cidade.

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1: Horas e 6 minutos, acompanha a seguir o informativo Cidade CFM numa edição e apresentação de Santos Nunes.
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2: Ora viva, muito boa tarde. Os participantes de uma mesa redonda sobre a inclusão de pessoas com deficiência em Sofala defendem um reforço de ações destinadas a tornar este grupo social parte ativa na tomada de decisões que afetem as suas vidas. Mais de 100 formandos recebem competências técnicas e profissionais em 6 cursos de curta duração promovidos pelo Instituto Industrial e Comercial da Beira, numa iniciativa que visa reforçar a capacitação da juventude e ampliar as oportunidades de inserção no mercado de trabalho. São os destaques do informativo desta sexta-feira, 29 de maio de 2026, numa edição e apresentação de Santos Nunes, com Rogério Matralha na sonorização. Votos de uma ótima escuta. Vamos aos desenvolvimentos das notícias. Os participantes de uma mesa redonda sobre a inclusão de pessoas com deficiência em Sofala defendem o reforço de ações destinadas a tornar este grupo social parte ativa da tomada de decisões que afetem as suas vidas. Afirmam que o nível de envolvimento de pessoas com deficiência em matérias que lhes dizem respeito é ainda fraco, uma situação que urge mudar. Os participantes da mesa redonda, realizada esta quinta-feira no distrito do Dondo pela Assembleia Provincial de Sofala, pedem maior compromisso do governo e parceiros à inclusão de pessoas com deficiência. O coordenador da organização não-governamental Solidar Suisse, Edgar Johnny, chama a atenção para a responsabilidade coletiva na remoção de barreiras e criação de oportunidades para esta camada social.
3: Nós todos, o governo, a Assembleia Provincial e a sociedade civil, podem juntos transformar desafios em oportunidades e assegurar que os direitos das pessoas com deficiência sejam plenamente respeitados e promovidos. É um tema que se fala em toda parte do mundo, que é muito importante. As alianças estratégicas multiplicam o impacto, permitem-nos enfrentar problemas complexos com soluções inovadoras e sustentáveis. Que esta mesa redonda seja fonte de inspiração para decisões corajosas, políticas inclusivas e práticas transformadoras, alinhadas tanto com os planos nacionais como com os compromissos internacionais.
2: A presidente da Assembleia Provincial de Sofala, Antônia Charre, salienta que a inclusão de pessoas com deficiência não pode ser vista como um favor.
4: Criar maior articulação e coordenação no processo de advocacia, com vista ao melhoramento das políticas públicas que beneficiem pessoas com deficiência, pessoas essas que muitas vezes são discriminadas e vistas como condenadas ao fracasso, o que não é verdade, pois a pessoa com deficiência estuda, trabalha, forma família, basta haver inclusão em todas

0: vertentes. Não deixamos ninguém para trás e juntos pela inclusão.
1: Participaram na mesa redonda representantes das associações de pessoas com deficiência, ONGs que trabalham em prol deste estrato social, instituições públicas, líderes religiosos e membros da Assembleia Provincial de Sofala. Mais de 100 formandos recebem competências técnicas e profissionais em 6 cursos de curta duração promovidos pelo Instituto Industrial e Comercial da Beira, numa iniciativa que visa reforçar a capacitação da juventude e ampliar as oportunidades de inserção no mercado de trabalho. Os cursos abrangem diferentes áreas de formação técnico-profissional, nomeadamente eletricidade geral, mecânica industrial, mecânica auto, contabilidade, entre outras especialidades consideradas fundamentais para responder às atuais exigências do mercado. A iniciativa visa reforçar a capacitação técnico-profissional da juventude e aumentar as oportunidades de empregabilidade numa altura em que o país enfrenta desafios ligados ao acesso ao emprego, sobretudo para os jovens. O responsável dos cursos de curta duração e departamento de eletricidade no Instituto Industrial e Comercial da Beira, Raul Nicuarra, afirma que a aposta na formação profissional representa uma oportunidade para os jovens adquirirem conhecimentos práticos e criarem alternativas de autoemprego.
2: É uma oportunidade que as pessoas têm para ter o contacto com o saber fazer. No total temos 3 cursos do ramo comercial: contabilidade aplicada, gestão de projetos e controladoria financeira. Ramo industrial são também 3 a decorrer, que é eletricidade geral, mecânica industrial e mecânica auto. Temos um feedback positivo em relação à empregabilidade das pessoas que fazem os cursos de curta duração. Dar a oportunidade a mais pessoas a ter acesso ao instituto. O fundamental é partilhar o saber fazer com mais pessoas. Estamos numa realidade em que já nos apercebemos de que o certificado, o papel escrito, nem sempre ilustra a competência da pessoa que ostenta o certificado. Então, nós queremos necessariamente contribuir para o saber fazer.
1: Por sua vez, os formandos manifestam satisfação pelos conhecimentos técnicos e profissionais que vêm adquirindo ao longo da formação, destacando o impacto positivo dos cursos nas suas perspectivas de empregabilidade e desenvolvimento pessoal. Defendem igualmente a continuidade e a expansão de iniciativas do género com vista a proporcionar mais oportunidades de capacitação à juventude.
3: Arsênio Adriano, eletricidade geral. O curso está a ser muito bom. Estou a fazer engenharia de energias renováveis na Universidade de Pongwe. De certa forma, esse curso abriu minha mentalidade, mas aqui eu consigo ter uma noção da prática, consigo realizar o que me é dito na prática.
4: Sou Adelina Filimon Shimoka. O curso já é muito bom, até porque de lá para cá estamos a adquirir umas novas técnicas e estamos a ter a capacidade de poder fazer uma instalação em painéis. Sou capaz de poder consertar geleiras, congeladores, disjuntores, mesmo um quadro. Eu sou capaz de poder consertar. Ajuda! Comecei a fazer algumas boladas, ter meu próprio dinheiro.
5: Camacho Sampaio, de facto, vem sendo uma boa experiência, porque até já concluí o meu ensino superior, licenciatura em engenharia eletrotécnica. Vim para cá mais para ter mais contato da realidade que é o meu curso, né? O Instituto Industrial está preparado a 100%, desde os formadores, dos materiais, equipamento, tanto como conteúdo teórico-prático nesse caso.
1: Satisfação dos formandos dos cursos de curta duração ministrados pelo Instituto Industrial e Comercial da Beira. No ar, a edição do informativo da Rádio Cidade desta sexta-feira, 29 de maio, a ser transmitido do seu estúdio na Beira. É tempo de olhar para outras notícias da nossa redação. O governo vai construir refinarias nas cidades de Maputo e Beira com vista a reduzir o impacto dos conflitos geopolíticos no mercado internacional de combustíveis. O executivo pretende igualmente massificar o uso do gás natural veicular de forma a reduzir a dependência externa e reforçar a segurança energética no país. É um anúncio feito pelo porta-voz do governo, Inocêncio Impissa, em conferência de imprensa sobre a atual situação econômica, política e social do país. Inocêncio Impissa disse ainda que o governo vai investir 700 milhões de meticais na reconstrução de infraestruturas públicas destruídas durante as manifestações pós-eleitorais. O Ministério Público apela para a denúncia de casos de violação dos direitos da criança durante as celebrações da Quinzena da Criança. O magistrado do Ministério Público, Jorge Gimo, refere que os casos de violência, exploração ou qualquer outra prática que atente contra os direitos da criança devem ser prontamente comunicados às autoridades. Jorge Gimo explica que o objetivo é assegurar uma resposta rápida e eficaz perante situações de risco. O magistrado do Ministério Público, Jorge Gimo, falava hoje no espaço Café da Manhã da Rádio Moçambique sobre as ações de defesa dos direitos da criança no país. O ministro da Justiça, Matheus Salles, empossou os primeiros 49 administradores de insolvência no país, um passo considerado um marco para a modernização judicial e o ambiente de negócios. A cerimônia de investidura reuniu familiares e colegas de novos profissionais que passam a atuar na gestão e reestruturação de processos de falência. Os empossados possuem formação em áreas estratégicas como direito, contabilidade e economia, permitindo uma atuação multidisciplinar. No seu discurso, o ministro enfatizou que a medida visa fortalecer a transparência e a proteção empresarial no mercado moçambicano. A polícia deteve na província de Tete um homem de 48 anos de idade acusado de violar recorrentemente as suas enteadas de 9 e 13 anos no bairro Mateus Sansão Mutemba. O suspeito encontra-se em prisão preventiva enquanto decorre o processo judicial. O Ministério Público imputa ao acusado crimes de abuso sexual continuado praticados na ausência da mãe das vítimas. Se condenado, enfrentará pena de até 12 anos de prisão. De acordo com a imprensa local, familiares e defensores dos direitos humanos denunciam que agentes da PRM tentaram abafar o caso mediante cobrança de valores para resolver a situação na tenda. Mas as autoridades de direitos humanos na região exigem a responsabilização da polícia que terá aceito o suborno. A investigação abrange também o papel da mãe das vítimas, acusada pela comunidade de acobertar os abusos. O caso mantém-se sob instrução, com pressão pública, para que se apurem responsabilidades dentro e fora da corporação policial. Na página internacional, um incêndio num dormitório de um colégio interno feminino no centro do Quênia causou a morte de mais de 10 estudantes e outras estão gravemente feridas na madrugada desta quinta-feira. As autoridades policiais informaram à Rádio Capital FM que a causa ainda está sob investigação. Bombeiros e agentes foram mobilizados para controlar as chamas e retirar as estudantes do local. Segundo a agência Lusa, o comandante regional da polícia, Samuel Ndanye, confirmou a mobilização de equipas de socorro e a retirada das alunas. Com a página internacional, marcamos o ponto final do informativo desta sexta-feira, 29 de maio de 2026. Grato pela atenção dispensada, despedem-se Santos Nunes, que esteve na edição e a apresentação, com Rogério Matralha na sonorização. Votos de uma excelente sexta-feira e bom fim de semana.
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Estamos com 15 horas e 50 minutos. Quero mandar um beijo aí, um forte abraço ao mano Augusto Taimo, que está neste momento a acompanhar o Sintonia da Tarde. Olha, mano Augusto, deixa-me só responder à tua mensagem, porque tentei responder-te e não deu assim muito certo. Então deixa-me responder-te em direto. A música que estava a passar era do Joy Duet Filé. Com o tema Rihanna, o mesmo artista que canta aquela música que tu pediste ontem. É mesmo ele. Chama-se Joy Duet Filé e o título da música é, portanto, Rihanna. E nós seguimos musicalmente porque é a única coisa que nós sabemos fazer: tocar sons elevados ao infinito para aqueles que são os nossos verdadeiros patrões. Agora vamos ao encontro de quem? Vamos ao encontro de quem? De banda? Podemos? Não. Vamos ao encontro do Jay Melody. Canta para nós na Cupenda. E nós voltamos já.

cidade. Edição referente a 29 de maio de 2026. Espero que esteja a passar muito bem esta sexta-feira. Aqui é sido mais um final da semana. Vamos acompanhar-lhe até domingo à meia-noite. 24 horas de rádio, 24 horas de emoções. Motivos mais que suficientes para que possa estar desse lado, possa estar ligado, conectado à tua cidade FM, à sua cidade FM. Sexta-feira, 27 graus em termos das máximas previstas para o dia de hoje. As mínimas a rondaram os 20 graus. Céu apresentar-se parcialmente nublado ou limpo. Mais um dia fresco para a cidade da Beira. E acompanhamos-lhe, a você que a esta altura se faz a via pública, a você que encontra-se no seu local de trabalho e para você que já se encontra em casa, não é? Desejo-lhe votos de uma ótima sexta-feira. Obrigado por estar desse lado. Vamos juntos fazendo o rádio, não é? Você do outro lado, nós cá desse lado. E obrigado por estar desse lado. Obrigado pela preferência. São 4 horas de muita emoção, de muita vibe, não é? Vamos juntos até muito perto das 21 horas, segundo a nossa grelha de programação. É o Viva Cidade a fazermos acontecer para esta sexta-feira. Lá mais adiante, a partir das 21, teremos o Conexões. Alguma proposta naquilo que reza a nossa grelha de programas ao longo da semana. Isto é, de segunda a sexta-feira, não é?

Boa música já está no ar e continuamos a lhe proporcionar do melhor da música. E esta altura é com o melhor de Kizomba. Se fosse um dia o seu olhar, DJ Alves aqui a marcar presença desta última hora para esta tarde de sexta-feira. Às 18 teremos o programa Eco-Estudantil, um programa virado ao estudante entre as 18 e 19 horas. Às 19 iremos deixá-lo ficar com a atualização da informação. Notícias que marcam a atualidade em termos de notícias nacionais e internacionais a partir das 19 horas. E logo a seguir iremos interagir com os nossos ouvintes através do espaço de pedidos musicais a partir das 19h05 até muito perto das 20 horas. Às 20 voltaremos com carga musical e também algumas notas que vão marcando a atualidade para a cidade da Beira e não só para a província, o país e além fronteira. Fique desse lado, estamos juntos. Deixo que eu lhe desejo uma ótima viagem para você que a esta altura se faz a via pública, se é que se faz a um meio de transporte. Uma ótima caminhada, se é que vai a passos, não é? Ótimo regresso a casa. Inshallah que tenha tido um dia bastante produtivo. Desejo continuação de um bom trabalho para você que a esta altura ainda se encontra no seu local de trabalho. Principalmente para aqueles que exercem atividades em estabelecimentos comerciais, supermercados e afins. Tiramos consigo. Obrigado por estar desse lado. Boa tarde. Estamos juntos. Um abraço.

17 horas a 27 minutos, a boa música para lhe acompanhar-lhe neste final de tarde. Espero que esta emissão, esta companhia amiga esteja sendo agradável, que esteja chegando perfeitamente em termos de audibilidade ao quadrante do receptor de amigo ouvinte. Obrigado pela preferência, obrigado por estar desse lado e acompanhamos especialmente para você que se faz a via pública a esta altura, olhando atentamente o trânsito, é hora de ponta, rush hour. Portanto, o trânsito a esta altura com muita movimentação, um tráfego enorme nas várias artérias aqui da cidade da Beira, principalmente aqui da zona da Baixa, zona do Maquinino. E nas terminais do Chapa, não digo, não é? É uma enchente a esta altura, por parte de todos nós, em busca de meios de transporte para que possamos chegar a casa. E esperamos que cheguemos tranquilamente, não é? Tudo depende de você, que é automobilista do transporte de passageiros. Uma condução prudente, uma condução regrada, para que tenha um trânsito mais seguro e fluido, não é? E a melhor estratégia é a direção ou uma condução defensiva, não é? É preciso praticar com atenção constante e respeitar os limites de velocidade, manter uma distância segura diante do outro veículo e sinalizar todas as suas intenções de manobra com antecedência, de forma que também possa ajudar o outro automobilista que lhe segue. Recordar que o comportamento de cada um automobilista tem um impacto decisivo, não é? Na segurança de todos os outros, não é? Que se fazem a via pública e esta altura ao volante.

início do final de semana. E o final de semana só começa quando, em termos já cumprida, não é? Todas aquelas atividades agendadas, em termos de agenda, tenha sido cumprida, não é? Aí inicia o final de semana. Mas também fica o apelo: se conduz, não bebe, se bebe, não conduz. Vamos evitar acidentes, não é? E olha que uma das causas também tem sido a condução sob o olhar do celular, não é? Celular e direção não combinam. É verdade, guarda o seu celular. Distrações ao volante são uma das principais causas dos acidentes. Então, se tem aquela chamada por fazer, tem aquela mensagem por verificar, convém estacionar aí a sua viatura, o seu veículo. Ou porque o celular, enquanto vais aí ao volante, não combina. Há sempre uma pequena distração e acabamos tendo incidentes, não é, na via pública. Obrigado por estar desse lado, uma ótima condução, uma ótima viagem, uma ótima caminhada para você que vai caminhando. E não se esqueça, para você que é transeunte, peão, ao atravessar, busque sempre as passadeiras, que são os locais propícios e seguros para uma travessia tranquila, não é? Eu não sou. Os atropelamentos têm estado também, em termos de registros por parte das autoridades do país, em termos de causas de acidentes de aviação. A má travessia tem criado problemas, não é? Atropelamentos, despiste também do veículo, porque o automobilista tende a despistar para que não atropele. E acaba fugindo e perdendo o controle da sua viatura. E aí vem o capotamento, o embate com outros obstáculos, enfim. Então, tenha uma atenção, acima de tudo, quando quiser fazer a travessia e procure os locais seguros, propícios, que são as passadeiras. E a boa música vai-lhe acompanhar, obviamente. Comigo é o melhor de Kizomba, não é? Estivemos aqui com ouvindo duas vezes corno. E aqui está outra proposta também, em termos da Kizomba romântica, não é? São sons da atualidade e nós fizemos questão de tocar-lhe para que, acima de tudo, o amigo 20 possa acompanhar. Bom final de semana, uma ótima sexta-feira.

0: melhor da música na sua cidade FM, que zomba românticas, 17:44, mais 16 por bater das 18 horas. Vamos saindo desta última hora para esta tarde de sexta-feira. Esta altura é o convite para ficarmos já de seguir com os nossos compromissos comerciais. Eu volto lá mais adiante. Até já.
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3: Horas e 55 minutos, mais 5 para bater das 18 horas. Vamos saindo deste espaço em que olhamos atentamente o trânsito. Esta hora de ponta, em que obviamente há muito fluxo em termos de viaturas na via pública, e não só de viaturas, como também de pessoas a movimentarem-se por várias artérias da cidade, uns regressando a casa, outros nem tanto, não é? Fazendo compras, enfim. Nós vamos lhe acompanhando, obviamente, com o melhor da música, informação e algumas dicas sobre o trânsito, sobre a melhor forma.
4: Teu jeito de me guiar.
3: Termos uma condução defensiva, não é?
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3: Um trânsito mais seguro e também fluido. Algumas dicas,
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3: Algumas regras, alguns códigos aí que obviamente podem lhe ajudar. Apesar que já tenho conhecimento, não é? Mas é sempre bom refrescarmos aí a mente, refrescarmos aí a memória, não é?
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3: De forma que possamos evitar acidentes de aviação. Não porque os acidentes acontecem, não é? Não porque saímos de casa e fizemos a rua de maneira em que, ah, hoje vou fazer, vou acidentar-me. Não é desta maneira, não é? A sinistralidade ocorre sem menos prever-se, não é? Se não é comigo, é também o outro que provoca o acidente, o sinistro, enfim. Deixa que eu lhe desejo em continuação de uma ótima sexta-feira, onde quer que esteja. Às 18 horas teremos o espaço reservado ao Eco Estudantil, uma edição apresentada pela Carmen e também Neuza, esta dupla com o essencial da informação, aliás, com o essencial do mundo estudantil, não é? Entre 18 e 19 horas. Às 19 voltaremos com o essencial da informação nacional e internacional, através da atualização da síntese informativa Atualidade. Logo a seguir iremos interagir com os nossos ouvintes, ter conversar e, acima de tudo, fazermos aquela sequência habitual, não é, de pedidos musicais. Obrigado por estar desse lado. Estamos juntos. Boa tarde.

0: 20. Seja bem-vindo a esta quinta e última edição do programa Eco Estudantil e vamos nós nesta viagem académica de 60 minutos trazer para si aquilo que é o rescaldo da semana. Já sabe, caro ouvinte, que quando é sexta-feira nós trazemos as melhores emoções, as melhores rubricas e também os melhores pontos que foram destacados durante a semana e alguma novidade, não é? Porque sextou e sextou também no Eco Estudantil. Sendo os dia 29 de maio de 2026, nós vamos trazer em especial alguns pontos concernente ao ramo académico. E deixa-me dizer que hoje nós temos aqui uma surpresa, não é? Porque é novidade, não é? E tinha que ser novidade e logo numa sexta-feira, dia 29. Boa noite, Neuzia, seja bem-vindo.
1: Olá, Carmen, boa noite a todos que nos acompanham. Meu nome é Neuzia Jorge Mavunja e hoje estou aqui convosco no programa Eco Estudantil.
0: Exato, pois bem, e olha que só ouvíamos a Neuzia nas rubricas, não é? Só ouvíamos ela nas rubricas, precisamente nas rubricas Giro pelo Mundo e Gênios, não é? Ela que tem trazido essas novidades, curiosidades, mas felizmente que hoje está aqui presente e vamos juntos nesta viagem arrancarmos com muito a oferecer. E caro ouvinte, também deixa-me dizer que em termos de agenda para hoje, sexta-feira, teremos a rubrica Datas e Fatos, onde vamos conhecer os fatos marcantes do dia 29 de maio. Também vamos acompanhar a rubrica Sugestão de Leitura. Já sabe que a obra que corre durante a semana é pertencente à Natércia Chicana, intitulada O Baú dos Infelizes. Vamos acompanhar também a rubrica Saiba Mais com o Sebastião Sarmento. Igual moço, vamos também, caro ouvinte, conferirmos a rubrica Dicas para Estudantes. Vamos acompanhar também a rubrica Minuto Ciência e, para finalizar, o nosso português. Já sabe que esta semana introduzimos o programa de uma forma diferente, logo na segunda-feira, com destaque das férias, não é? Porque os alunos, não é, entraram de férias na sexta última e segunda-feira já era o primeiro dia, na verdade, e hoje, sexta-feira, dia 29, estão a finalizar. Apesar de que vão ter aí, não é, o final de semana prolongado devido ao dia 1 de junho, mas nós vamos também trazer este ponto no programa. Caro ouvinte, a esta altura vamos acompanhar uma composição musical em gesto de saudação, mas antes, deixa-me felicitar a si que colhe mais uma rosa no Jardim da Vida hoje, dia 29 de maio. Felicidades, muita bênção e que tudo corra bem nesta nova fase da vida, assim que está incomodado, rápidas melhoras. Assim, caro ouvinte, que a esta altura está bem sintonizado a Rádio Cidade Beira a partir de casa, muito obrigada pela preferência, fique ligado até ao último minuto do programa. Também quero aí a dizer assim que está a trabalhar, bom trabalho, que tem uma noite muito produtiva e rentável, e assim que a esta altura está a conduzir, conduza com muita, mas muita prudência, respeitando e observando as regras de trânsito, vês que acompanhamos no programa anterior, aliás na rubrica anterior do programa Viva a Cidade, onde acompanhamos e não só também aprendemos sobre regras de trânsito. E a esta altura vamos ao encontro de uma composição musical e voltamos dentro de instante. A recordar que quem está a conduzir este programa é a Carmen Albino e a Neuzia Mavunja. Boa noite e até já.

Após termos acompanhado esta composição musical em gesto de saudação, caro ouvinte, vamos ao encontro da primeira rubrica do programa, que é Datas e Fatos, onde vamos conhecer os fatos marcantes do dia 29 de maio com a Náusea Mavuja.

0: Datas e fatos de dia 29 de maio. Em 1985, teve uma tragédia no estado de Helsinki. 39 torcedores morreram, centenas ficaram feridos quando um muro de contenção caiu. Em 1987, inauguração da Casa e do Parque de Cerveras, na freguesia do Loderno do Ouro, Portugal. Em 1988, o presidente dos Estados Unidos, Ronald Reagan, inicia sua primeira visita à União Soviética quando chega a Moscou para uma cúpula de superpotências com o líder soviético Mikhail Gorbachev. Em 1989, assinatura dos acordos entre o Egito e os Estados Unidos, permitindo a fabricação de peças de caça e jato F-16 no Egito. Em 1990, o Congresso dos Deputados do Povo da Rússia elege Boris Levtin como presidente socialista federativa soviética da Rússia. Em 1998, Ferrovia Paulista S.A. é extinta ao ser incorporada à Rede Ferroviária Federal, iniciando assim o processo de privatização da malha ferroviária brasileira. E em 1999, Usman Ubaju assume o cargo de presidente da Nigéria, o primeiro chefe do Estado eleito e civil na Nigéria após 16 anos de regime militar. Em 1999, ônibus espacial Discover conclui seu primeiro acoplamento com a Estação Espacial Internacional. Em 2005, a França rejeita a Constituição da União Europeia em referimento nacional. 2008, um terremoto duplo de magnitude de 6,1 atinge a Islândia perto da cidade de Selfoss, ferindo 30 pessoas. Já em 2012, um sismo de magnitude de 5,8 atinge a norte de Itália, perto de Bolonha, matando pelo menos 24 pessoas. Para finalizar, em 2019, um cruzeiro fluvial colide com outro navio e afunda em Budapeste, Hungria, matando pelo menos 20 pessoas. Estes foram os marcos do dia 29 de maio.
1: Pois bem, caro ouvinte, para trás acompanhamos a rubrica Datas e Fatos, onde conhecemos os fatos marcantes do dia 29 de maio. A esta altura vamos em encontro de uma composição musical e voltamos dentro de instante.

Após termos acompanhado esta música, caro ouvinte, vamos ao encontro da rubrica Sugestão de Leitura. Já sabe que para finalizarmos temos a obra pertencente a Natércia Chiquena, intitulada O Baú dos Infelizes.

Olá, amigo ouvinte, está ligado ao Eco Estudantil. Bem-vindos a mais uma viagem literária, a rubrica Sugestão de Leituras, que hoje vai nos fazer viajar por um mundo interessante que é a literatura. Mais uma vez nós trazemos para si, amigo ouvinte, uma história incrível. Desta vez é de uma escritora moçambicana, Natércia Chiquene, natural de Maputo, Moçambique, é guionista e realizadora de cinema, é licenciada em contabilidade e auditoria e também possui formação em literatura e cinema. A sua relação com a escrita parte do ensino secundário, graças à paixão súbita pelo texto Chicandarinha na Lenha do Mundo, de Calando da Silva, o escritor moçambicano que a envolveu no mundo da narrativa. Estreou a ficção com o documentário Joana, a terra que roubou os nossos maridos, lançado em Maputo durante o Festival do Canema em 2009. Escreveu e realizou 7 filmes, uns de curta e outros de longa-metragem. Através da sua escrita, Chiquene faz-nos pensar no amor e seus tropeços, nas relações abusivas do sentido do homem para com a mulher, da mulher para com o homem e dos pais para com os seus filhos. Faz-nos pensar na mediunidade, a solidão, ao caos social, a razão de ser uma família, tratando a questão da providência. Faz-nos também refletir sobre o alcoolismo, o consumo de drogas, a prostituição e a violação de menores no seio familiar. Faz-nos ainda pensar na busca incessante da alegria de viver. Vamos embarcar nesta grande história da Natércia Chiquene. O livro intitulado O Baú dos Infelizes, cujas histórias não só refletem a vida das nossas mães, dos nossos pais, avós, até mesmo a nossa. A denúncia da violência doméstica é o grito da dor que nos reveste quando a falta de empatia se manifesta numa intrínseca relação de submissão, tal como acontece com a personagem que nos narra as histórias. Espancada por Jamanta, o seu cônjuge alcoólatra, adúltero e machista, a esposa tenta resgatá-lo à vida numa situação gerada no desespero. Fiquei tão ofendida que não assegurei o tom da voz. Vociferei. Agitei-o com palavras. Deve ter ficado encabulado porque havia mais gente à volta. E então, levou-me para o chão com um punho bem cerrado. Com quem, em protesto da sua masculinidade, fiquei a ver estrelas em volta de mim mesma. Neste excerto, podemos perceber a manifestação do machismo, o drama vivido por ambos naquela situação de saturação que leva à violência corporal perpetrada por Jamanta, quando chamado à razão. Ao afirmar que a sua escrita dialoga e supera o tempo e o espaço, ainda que reflita o cotidiano moçambicano, dando a voz aos oprimidos, assume-se que ela dialoga com as vivências, num compasso expressivamente ritmado. Como um seriado, prende-nos a cena subsequente, caracterizando uma narrativa marcada por uma voz omnipotente. No diálogo com outros textos, é possível perceber-se a resignação e o confortismo manifestados pela protagonista, que se opta por ter mais filhos para segurar o lar. Segurando a letra e a expressão Ancati sua societela, esta máxima do Kulaya ultrapassa gerações e é de tal modo que é percebida pela mãe de Iman, protagonista do romance Mulheres de Cinza, de Mia Couto, considerando a perpetuação da violência ao longo dos tempos. Há histórias que se cruzam, as nossas, de nossos pais, assim como dos nossos filhos, tios, amigos, vizinhos, ultrapassando várias barreiras do tempo e do espaço de convivência. Partilha de saberes e valores, espaço de estética e de ética. Essa dicotomia do bem e do mal, inerente ao ser humano, torna a busca pelo equilíbrio numa constante. Aqui também, no seu romance de estreia, Natércia Chiquene assume a pena e dialoga com a cultura nos seus aspectos autóctones. A leitura deste livro leva-nos também a depreender que se trata também de mentirosos e mentirosas, como os vulgos sugar babes, os adúlteros, as maranzas, os mapagabem, que deixam a sua geleira vazia para alimentar as sanguessugas. É na voz da Carlota, por exemplo, que nos é apresentada a maranza buchinha, numa perspectiva de desencorajar os mapagabem. Se ela fosse ouro, não teria amantizado com um homem comprometido.
Se ela fosse ouro, não confiaria num homem que abandona a mulher com filhos e casar com ela sob risco de fazer o mesmo. Se ela fosse ouro, não esbanjaria o teu dinheiro com outro homem. São histórias familiares que se desenrolam no espaço da cidade da capital. É nos bairros do Jardim, de Machaquén e na Julius Nyerere que os protagonistas nos levam a mergulhar e reconhecer lugares e suas gentes, os seus cheiros, suas cores e até mesmo os seus anseios. O alcoolismo e a violência doméstica no seio familiar são também tratados nesta ficção, não só como males que enfermam a sociedade, mas também como um pretexto para nos levar a refletir e apropriar-nos de uma das funções da arte, a cartaz. Há uma história que nos transporta para outras histórias bem conseguidas no dialogismo. A de Rami, da Paulina Xizian, vivendo num outro tempo e com outras características. Para finalizar, apenas dizer parabéns a Ana Tércia, porque este é um belo livro e que vale a pena conferir. E este livro, o amigo ouvinte poderá encontrar na Livraria Funza, lá onde nós encontramos os melhores livros na cidade da Beira. Beijos e abraços da Mónica Antónia. Assim foi mais uma edição da rubrica Sugestão de Leituras. Até a próxima oportunidade.

Caro ouvinte, finalizamos com a rubrica Sugestão de Leitura que correu durante a semana, pertencente na Terça Chicana, intitulada O Baú dos Infelizes. E a esta altura vamos ao encontro de uma composição musical e voltamos dentro de instante. E recordei que ainda temos muito a deixar ficar nesta presente edição do programa Eco Estudante.

Cordeiro e saudações, estimado ouvinte do programa Eco Estudantil. Seja bem-vindo à rubrica Saiba Mais. Estimado ouvinte, sabias que o animal mais rápido do mundo não vive em terra? Sim, muitas pessoas acreditam que o animal mais rápido do mundo é o guepardo, conhecido pela sua velocidade impressionante em terra. No entanto, o título pertence ao falcão peregrino, uma ave de rapina capaz de atingir velocidades superiores a 300 km por hora durante os seus mergulhos de caça. Essa velocidade extraordinária faz dele o animal mais rápido do planeta. O falcão peregrino não mantém essa velocidade durante o voo normal. O momento mais impressionante acontece quando localiza uma presa, geralmente outras aves, e inicia um mergulho quase vertical, conhecido como picada. Durante esse movimento, o falcão fecha parcialmente as asas e utiliza a força de gravidade juntamente com a aerodinâmica do seu corpo para acelerar

0: Hoje, bem caro ouvinte, para trás conferimos esta composição musical que antecede a rubrica Saiba Mais. Já sabe que hoje é sexta-feira, deste que é reservado ao rescaldo da semana e um dos pontos marcantes da semana foi o período de férias, onde começou na segunda-feira e foi um período de uma semana, sendo sexta-feira, está a encerrar. E segunda-feira, por ser 1 de junho, não é? Terão aí alguns, não é? Alguns, falo do ensino básico, aliás, básico não, primário, não é? Que terão este final de semana prolongado devido à festa de 1 de junho e os outros vão se arrancar logo na segunda-feira. Quero, de igual modo, também olhar para o ponto do Dia Internacional da Criança, que é 1 de junho, e deixa-me dizer que logo hoje, sexta-feira, quero chamar a atenção aos meninos, não é? Para que comecem a se preparar, para que se organizem, organizem os materiais escolares, comecem aí a olhar para o novo trimestre, não é? Com muita responsabilidade, visto que, na verdade, houve alguma dificuldade, não é? Neste primeiro trimestre que passou. E peguem este segundo trimestre com muita responsabilidade, visto que tenham que aproveitar as férias para poder recapitular ou consolidar aquilo que não foi bem recebido, não é, logo no primeiro trimestre. E este segundo trimestre também chamamos a atenção aos pais encarregados de educação para que ajudem, não é, os seus filhos ou educandos a se organizar, não só também a poder receber o segundo trimestre, não é, de uma forma diferente, não é, porque logo o primeiro trimestre é o novo ano, não é? É o novo ano, é uma nova classe e é tudo novo. Acredito que eles já tiveram visão de uma ou outra coisa, mas que precisam ter um auxílio daqueles que estão mais perto deles. Então, pais encarregados de educação, por favor, tomem nota e ajudem os seus educandos. Falo também neste sentido, olhando para a questão daqueles que vão fazer exames este ano, é que devem levar isto muito a sério. E o primeiro ponto, ou a primeira responsabilidade que têm, é de ter um bom aproveitamento pedagógico. Néusia, deixa ficar aí o seu parecer concernente a esta primeira semana, ou por outra, esta semana de férias, que na verdade foi num período de uma semana mesmo.
1: Bom, os estudantes tiveram uma semana de férias e, feliz ou infelizmente, eles têm mais um dia para se organizar. Para quem ainda não estava organizado, tem a segunda-feira também para organizar os materiais. Eu espero que essas férias mesmo sejam ou tivessem sido férias para refletir, de modo que salvem o ano. Porque o que nós queremos é que o estudante tenha um bom aproveitamento e que no final de tudo ele consiga passar de classe.
0: Pois bem, caro vinte, recordar também, Néusia, que não só trouxemos nossa reflexão sobre os estudos no período de férias, mas também descansar, não é? Relaxar a mente, não é? Ter um tempo para descanso, um tempo para poder se socializar com os outros, porque nós sabemos que os principais amigos são aqueles que estão próximos de nós na escola. Então, acredito que este tempo de férias, uma semana deu mesmo para os estudantes ou alunos poderem se socializar com os outros meninos aí na zona, ou não, só alguns puderam viajar, não é? Alguns tiveram a oportunidade de poder viajar. Em todo caso, a esta altura, o nosso tempo também está a fugir. Caro ouvinte, vamos ao encontro de uma composição musical, mas antes, deixa-me dizer que pais encarregados de educação organizem 1 de junho da melhor forma possível. É dia deles, não é? Nós já tivemos aí, por exemplo, o dia 7 de abril e foi o máximo, foi uma festa de arrombar. Então as crianças também estão a exigir de uma forma terrível. E por favor, pais encarregados de educação, deem o seu melhor, deem o que têm, não é? Mas dê o seu melhor para os seus filhos, tá bem? Dê o seu melhor para os seus filhos. E crianças, celebrem com muita responsabilidade, com muita alegria, com muito amor. Nada de fazerem coisas que vão entristecer os mais velhos, tá bem? Nada de fazer coisas que vão entristecer os mais velhos, tá bem?

0: hoje estamos acompanhados desta composição musical, caro ouvinte. Vamos ao encontro da última proposta, que é a rubrica O Nosso Português, para podermos finalizar esta quinta e última edição do programa Eco Estudantil. Vamos acompanhar, vamos aprender mais uma vez e voltamos dentro de instante.
1: O Nosso Português.
2: Os nomes próprios podem ser colocados no plural?
3: Não podem ser colocados no plural. Um nome próprio sempre tem que estar no singular. Por exemplo, vou dar um nome, Pedro. Nunca nós podemos dizer os Pedros. Já está no plural e na língua portuguesa isso já está automaticamente errado.
4: Os nomes próprios podem ser colocados no plural?
5: Não, só pode se colocar em nomes artísticos.
6: Depende, porque, por exemplo, já ver, por exemplo, tu dizes pau. Yeah, depende, porque há nomes artísticos podem ser tipo Vinholas, um nome artístico. É um nome próprio, pode ser dito no plural, mas também há nomes, depende das circunstâncias, há nomes que só são ditos no singular. Eu acho que depende.
2: Sim, há casos em que os nomes próprios admitem a pluralização. É o que acontece com os nomes próprios que designam apelidos de família. Podemos colocá-los no plural sempre que pretendemos abarcar vários indivíduos de uma mesma família. Os Nhantumbos, os Bilas, os Coças, os Maulates, os Chitatos, os Chipires, os Ferreiras, os Silvas. Os nomes das regiões também podem admitir a pluralização. Os dois Timores, o Oriental e o Ocidental. As duas Coreias, a do Norte e a do Sul.
1: Assim se fala português.

0: Após termos acompanhado desta última proposta do programa, caro ouvinte, é desta forma que nós queremos nos despedir, não é? Queremos dizer bye-bye. Olha, Nelson, eu estou sem palavras.
1: Queremos agradecer mesmo pela vossa companhia. É mesmo um prazer estar aqui convosco. Vocês já sabem, só tenho me escutado nas rubricas, mas hoje estou aqui convosco no programa. Foi mesmo interessante estar aqui convosco e obrigada mesmo por nos acompanhar, mesmo desde o início até o fim.
0: Exato. Está finalizado, está encerrado esta quinta e última edição do programa Eco Estudantil para hoje, dia 29 de maio. Fique bem. Um beijo da Carmen e Náusea. Até à próxima.

0: Ouvinte, muito boa noite. As notícias a esta hora apresentadas por Paulo MacArthur. Moçambique registrou 32 casos de cólera e um morto numa semana, elevando para 9.070 infectados e 86 óbitos nesta epidemia desde setembro, segundo dados da Direção Nacional de Saúde Pública, que indicam forte descida de novos casos. No boletim mais recente, a Direção Nacional de Saúde Pública sobre a evolução da cólera, com dados de 3 de setembro a 25 de maio, registra-se um acumulado de 9.070 casos neste período, 3.928 dos quais na província de Nampula, com um total de 39 mortos, e 2.937 em Tete, com 33 óbitos, além de 1.137 em Cabo Delgado, onde foram registados 8 mortos. A Assembleia Provincial de Sofala defendeu ontem maior envolvimento da sociedade civil com vista ao melhoramento das políticas públicas que beneficiem pessoas com deficiência. Falando durante a mesa redonda subordinada ao tema Desafios para a Inclusão e Oportunidades de Pessoas com Deficiência, a que envolveu, para além de deputados da Assembleia da Provincial de Sofala, os membros do Fórum das Associações de Pessoas com Deficiência de Moçambique, FAMOD, e outros convidados, a Presidente da Assembleia Provincial de Sofala, António Charles, explicou que se deve ter a devida atenção de evitar o uso de certos termos como deficiente, portador de deficiência especial, inválido, doente, surdo, mudo, a termos estes que criam desconforto, seguindo-se apenas no termo pessoa com deficiência. O Governo desmente informações postas a circular, dando conta de que o Executivo está em negociações com as gasolineiras para um novo reajuste nos preços dos combustíveis. O porta-voz do Governo explicou que o reajuste nos preços dos combustíveis depende do mercado internacional. Inocêncio Impice recordou que existe uma entidade nacional que regula o setor e mensalmente se pronuncia sobre o comportamento dos preços dos combustíveis. O porta-voz do Governo falava hoje em Maputo, em conferência de imprensa, sobre as atividades do Executivo. O Governo alerta que o custo de vida vai tornar-se mais caro no país e recomenda a adoção de medidas de austeridades. O Executivo explica que a crise de combustíveis, que se verifica em diferentes países, está a afetar o transporte e a produção de produtos, sobretudo alimentares. O porta-voz do Governo, Cecimpice, disse em conferência de imprensa, hoje em Maputo, que a recomendação do Governo é que as famílias aumentem os níveis de produção alimentar. Em conferência de imprensa sobre as atividades do Governo, Cecimpice explicou que, face à crise dos combustíveis, está a ser projetada a construção de refinarias de gás nas cidades de Maputo e Cidade da Beira. Na página internacional, pelo menos 25% das mortes confirmadas por ébola na República Democrática do Congo são menores de 15 anos, afirmou quarta-feira a organização Save the Children, que apela ao reforço dos serviços de saúde e a prevenção. A organização não-governamental referiu que, segundo os dados divulgados quarta-feira pelo governo congolês, as crianças regressam. Aliás, representam 25% das 17 mortes confirmadas por ébola naquele país, nação vizinha de Angola, embora o número de casos seja provavelmente significativamente mais elevado, já que estes dados incluem apenas casos confirmados em laboratórios. O continente africano perde mais de 70 milhões de dólares norte-americanos anualmente devido à pirataria que assola a indústria criativa. O alerta foi dado pela MultiChoice, gigante internacional da área da indústria criativa. Segundo esta multinacional, além das perdas económicas estimadas em até 71 mil milhões de dólares anuais nesta indústria, a pirataria reduz igualmente a arrecadação fiscal, limitando recursos para serviços públicos e desenvolvimento social. Vamos fechar com o desporto e dizer que parte dos 25 atletas da Seleção Nacional de Futebol, os Mambas, convocados para o duplo compromisso com as suas congêneres de Roma e da Indonésia, a ser disputado nos dias 7 e 9 de junho próximo, no estádio Utama Gelora Bungo Karmo, em Jakarta, começa a chegar amanhã, Maputo. Os atletas que atuam no estrangeiro deverão se juntar ao grupo até domingo, um dia antes do início da preparação. Dentre os que jogam fora de portas, três irão direto à Indonésia, nomeadamente Keynes Abdallah, que atua em Portugal, e Luís Maxone, na Líbia, e também Edmilson Dove, do Iraque. Está completa a informação a esta hora, gratos pela atenção dispensada.
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0: 19h10, uma vez mais muito boa noite, sinta-se cumprimentado e avançamos com mais uma hora de rádio, mais uma hora de informação, mais uma hora de palavra amiga, mais uma hora, obviamente, de boa música, não é? Fotos de uma excelente sexta-feira, início mais ao final de semana. Esperamos que o final de semana possa curtir, possa passar da melhor maneira. Nada de exageros, nada de extrapolarmos. Aquela dose, não é? Bem regulada, não é? Bem condimentada. Espero que esteja a passar muito bem esta noite de sexta-feira. Espero que também esta companhia amiga esteja sendo agradável. E a esta altura vamos a conversa com os nossos ouvintes. Vamos poder interagir com os nossos ouvintes através da linha 87 99 39 048. Ligue, participe, deixe ficar aí a sua proposta em termos de música, né? Para além de contar-nos como é que está correndo esta sexta-feira e daquilo que vai ser o seu final de semana, não é? É, queremos saber onde é que vai curtir o final de semana, onde é que vai passar, como é que será. E que tal esta sexta-feira? Tudo a contento? Tudo em ordem? Será que está a começar ou está a finalizar sexta-feira? Do outro lado, muito boa noite, ouvinte ali.
1: Olá, FIFA, muito boa noite. 105 poder de Mr. Brutman para o Magalturi.
0: Muito boa noite. De onde é que nos fala, ouvinte? Eu sei que estamos a falar.
1: É o Chico de Mancerto e Mano Paulo aqui.
0: Está tudo bem com o Chico?
1: Ah, estamos muito bem mesmo. Apesar hoje sexta-feira, mas estou aqui em casa com toda a família. Embaixo desta mangueira mesmo, como aqui dessa lua, parece que o Matimani é um paraíso nesta noite, mesmo sexta-feira, Mano Paulo Magalturi aqui.
0: É uma noite lunar, não é?
1: Sim, já que a lua está mesmo inteira já no espaço. Então aqui estamos aqui alguma sombra de mangueiras. Estamos aqui embaixo
0: está até a criar a sombra, uma sombra.
1: É verdade, sim, fica aqui uma sombra aqui em casa. Okay. Então sempre a sombra de mangueira aqui.
0: Mas não está frio a esta altura, aí fora. Mas não, nem tanto. Eu estive há pouco do lado de fora, no exterior.
1: Mas está, não está fazendo muito frio, mas
0: está
1: batendo agora, mas não fala de frio.
0: Chico, como é que vai ser o seu final de semana? Já está programado, nem tanto?
1: Já está programado mesmo, esta sexta-feira estou aqui em casa, então no domingo vou visitar a minha tia Virato lá na Xota, que é a minha tia mesmo, vou lá visitar a tia na Xota. Mas vou levar um carinho aqui de Mandrômeda para o minha tia, gosto muito de Mandrômeda, então vou levar um aqui de Mandrômeda para ela lá na Xota mesmo no domingo.
0: Ok.
1: No sábado está aqui mesmo aqui no Rio Maria, que é amanhã. Então, aqui nos campos aqui de futebol aqui de Madimani, onde vai fazer aqui algum jogo aqui mesmo aqui de Madimani, nos campos aqui campo de Venda Fogo, todos os fins de semana aqui há jogos aqui sempre aqui no Madimani, okay. Paulo.
0: Jogo amigável, não é? Aí da zona.
1: Sim, é jogo amigável, né? Entre os quartelões, né? De Miquejo, zona verde.
0: O Chico Atoy também dá alguns toques, nem tanto.
1: Não, eu dava os toques, mas eu sou um jogador de Miquejo, não? Como eu sou aqui zona de Miquejo, eu sou um membro também de Miquejo, mano, Paulo, mano,
0: ok, tá bem. Chico, o que é que vamos ouvir a partir daí de Magimani? O que é que ele nos traz em termos de proposta musical?
1: Essa banda que está a chegar mesmo aqui na beira, é a banda do Frito Monteiro, mas que eu ouvi a música do Maiacu. E qualquer tema que eu morri, paciência, homem honesto.
0: Ok, tá bem. Qualquer uma que seja do Maiacu.
1: Me apanhou, eu fico a três, o bolso furado, poder ir lá mesmo no Sorrancho, né, assistir de olho a olho, mesmo ao vivo. Mas não há como
0: é, vai esperar uma próxima oportunidade, não é?
1: Estou a pedir uma sorragem, essa vez pode me dar um bilhete mesmo, um sorteio aí do tipo ao Chico Atoy.
0: Vamos lá ver até lá se haverá aqui espaços para sorteios, concursos, enfim.
1: Sim, verdade. Faz o Fico e também a curva aqui também aqui na beira.
0: Vai ser um espetáculo para recordar, não é? Trazermos aqueles momentos.
1: Dos sucessos mesmo, porque meia cura eu quando eu dançava naquele tempo de 97, 98.
0: Isto no centro hípico, não é? Centro hípico, outras casas de pasto.
1: Eu dançava muito aqui na gruta.
0: Ah, gruta, ok. Tem a gruta. Utah, o Bangladesh, tinha também o Sem Hora, o Estrela Vermelha, também o Estrela Vermelha. Eram, eram discotecas de referência. Então o Chico conhece muito bem.
1: Até lá na Sem Hora, passava aí no Centro Ítico, aí no Guadalajara, na Valência. Aí também na Xota, aí vai aqui no Fram João, aqui na Xota, aqui na Sara Carolina, na Xota.
0: Até porque há pouco Chapéu Alto, né? O Chapéu Alto também batia, mas Nunes dançava.
1: Bateu.
0: Havia vários locais de lazer. Oceana também, enfim, eram vários locais, sim, de lazer. Infelizmente. Mas Chico, para quem fica a música?
1: É a música absoluta da minha esposa, mesmo está aqui em casa, que é a Manassia. E para mim, o Rafael, está aqui o Quintim, Nandinho, Dini, Betinho. Neto está aqui mesmo o Lena, está aqui Donaldo, está aqui Dani, também Davi, também o Chiquinho. Amigos, se vocês estão assim, mesmo vocês estão agora mesmo aqui, falamos de mesmo José Gonçalves, João Mutende, Augusto Imo, está a escuta de Nianísua. Estamos no nome de Dondo, e também para o Sérgio da Pantageia, e para duas Joas Simeão, João da Medolinda, e para a lista muito mais, grande.
0: A lista é grande, é grande, claro.
1: Chamando sobre a voz, chamando sempre do Chico Atoi, a data sempre houve a cidade, mas não falo uma cartura.
0: Obrigado, Chico. Foi um prazer conversar consigo.
1: Sabe que de Imprixiri, para a semana, para o dia 24 de junho, vou fazer aqui um pouco de impressão aqui em casa, né, Mano Paulo, uma gasolina aqui.
0: Assim já é um convite, não é? Obrigado pelo convite. Vou registrar. Dia 24. Ok. Obrigado, Chico. Um abraço bem forte. Um abraço também aí à família. Bom final de semana. Foi um prazer imenso conversar consigo. Até a próxima.
1: Tá, Mano Paulo, Mabatura. Bom trabalho. Até sempre ao meu tarde. Vou Chico a todos, tudo bem. De Madimani, tchau. Fui.
0: Tchau, Chico. 19 horas e 17 minutos. 87993-9048. Estamos com 19 e 17 minutos. Continuamos a interagir, continuamos a conversar com os ouvintes e, acima de tudo, poder partilhar, não é? Daquilo que vai ser esta sexta-feira, o que está sendo esta sexta-feira, o que vai ser o final de semana, e mais alguém a juntar-se à Cidade FM. Muito boa noite.
2: Boa noite.
0: Boa noite, com quem falo? De onde é que nos fala, ouvinte?
2: Aqui, ouvinte Moisés Sombe, do 18º Praia.
0: Moisés Sombe, o grande meu amigo. Está tudo bem, Moisés?
2: Está tudo, não sei, dos estúdios da 105.2.
0: Aqui também, muito bem. E esta sexta-feira, como é que está a passar?
2: A sexta mesmo estou em casa, amanhã mais um dia de trabalho, talvez a tardinha que já dá para agendar amanhã.
0: Ok, o final de semana começa sábado à tarde.
2: Isso aí.
0: Ok, e tem algo já agendado, nem tanto?
2: Não, por enquanto ainda está tudo vazio.
0: Ok, está bem. O que é que vamos ouvir a partir da manga?
2: Em termos de música, quero escutar a música da Pérola, com o título Falem do que Quiserem.
0: Falem o que quiserem, da Pérola, para quem fica a música?
2: Esta música hoje vai especialmente mesmo para mim.
0: Ok.
2: É tudo do 20 da 105.2.
0: Tá bom. É tudo?
2: É tudo, é tudo. Para ti é um bom trabalho.
0: Obrigado. Foi um prazer conversar consigo. Votos de um final de semana e, acima de tudo, uma ótima sexta-feira. Está bem, Moisés?
2: Muitíssimo obrigado.
0: Estamos juntos. Até à próxima. Tchau.

0: 87 99 39 048. Do outro lado está alguém em linha. Boa noite.
1: Muito boa noite, Paulo Marco Artur, e boa noite, ouvintes da Cidade FM.
0: Boa noite. Com quem falo? De onde é que nos fala, ouvinte, a esta altura?
1: Falas com Manuel João José, falando de Macorungo.
0: Está tudo bem, Manuel?
1: Tudo bem, não sei, do outro lado, no estúdio.
0: Aqui também. Melhor agora que lhe ouço. E como é que está sendo sexta-feira?
1: Sexta-feira em casa, para amanhã, mais um dia de trabalho.
0: Ok.
1: No final do dia estarei com a malta aqui na televisão assistindo o desporto, como o nosso campeonato inicia no dia 30.
0: Okay.
1: Estarei aí também com os amigos e familiares.
0: Tá bem. E qual é a música, qual é a proposta que nos traz esta sexta-feira?
1: Esta sexta-feira vamos ouvir a música de Grace Évora, intitulada Benfica. Uhum. E vai especialmente aos amigos da Cidade FM, como o Chico Aptoi, Antônio Suzinho, Juta Chicote, Paulo Xanjunja, Inácio Raposo, Moisés Sombe, Big e Augusto Caim.
0: Ok. O título da música, dizia, do Grace Évora?
1: Grace Évora, Benfica.
0: Benfica, ok. É tudo, Manuel?
1: É tudo, e também tenham um bom final de semana aí no estúdio e juntamente com os profissionais da Cidade FM.
0: Muito obrigado. Uma ótima sexta-feira. Bom final de semana. Um abraço bem forte. Foi um prazer. Segunda-feira estaremos cá, se tudo correr bem, não é? Estaremos de volta, se caso,
1: estaremos de volta.
0: A escala me permitir, não é?
1: Sim, Deus sempre quis.
0: Ok. Um abraço, obrigado. Estamos juntos, até à próxima.
1: Obrigado, bom job.
0: Obrigado. 9h21 minutos. Ligue e participe, deixe ficar aqui a sua proposta em termos de música, a sua sugestão. Este é o espaço, obviamente, em que deixamos a critério do ouvinte para a seleção musical, música ao seu gosto, não é? 87 99 39 048. Boa noite. Alô?
2: Boa noite.
0: Boa noite. Com quem falo e de onde é que nos fala, ouvinte?
2: Aqui fala Leonel Zeferino, do bairro do Mangagne.
0: Leonel Zeferino.
2: Como?
0: Leonel Zeferino.
2: Leonel Zeferino, do bairro de Mangagne.
0: De Mangagne. Está tudo bem aí?
2: Está tudo bem, não sei aí.
0: Aqui também, tudo muito bem. Sexta-feira, como é que está a passar? Como é que foi o dia? E conta-nos lá como é que vai ser o seu final de semana.
2: Ah, o dia foi bom, acabo de sair do trabalho.
0: Que bom, bom descanso aí.
2: No final de semana também está bem aqui a zona está calma.
0: Uhum.
2: Daqui vou, depois de jantar, vou também passear, ver alguns amigos.
0: Né? Ok. Não, nada de exageros, não é?
2: Como?
0: Nada de exageros, não é? Voltar cedo a casa.
2: Ah, tá bom, tá bom.
0: É casado ou solteiro? É casado ou solteiro?
2: Ah, solteiro.
0: Ah, então, desfruto da oportunidade, tá bem? Porque quando já estiver aí como casado, enfim, terá que pedir permissão, não é?
2: Okay.
0: Leonel, o que é que vamos ouvir? Qual é a música que nos oferece?
2: A música, essa música de Twent Singer. A nova música é O Amor Não É Para Doer.
0: O Amor Não É Para Doer, do Twin Finger. Ok, quem oferece a música?
2: Oferece o meu sobrinho, Zeferino.
0: Ok, é tudo?
2: É tudo, que tenha um voto de bom trabalho e um serviço.
0: Obrigado, o mesmo desejo para si. Obrigado pela participação, até a próxima, Leonel.
2: Obrigado, bom trabalho.
0: Obrigado.

0: Nos nossos estúdios na cidade da Beira continuamos a transmitir em modulação de frequência canal 105.2, uma referência obrigatória, e continuamos a interagir, continuamos a atender aqui as chamadas por parte dos nossos ouvintes através da linha 87 99 39 048. Você liga e participe, e acima de tudo deixe ficar aí a sua sugestão musical. Vamos poder também saber como é que está a passar esta sexta-feira, como vai ser o seu final de semana. Do outro lado, boa noite.
1: Alô, boa noite.
0: Boa noite, agradecer que baixasse ligeiramente o volume aí do receptor. Baixe o volume do rádio, ouvinte. Infelizmente acabamos aqui perdendo a ligação. Nova tentativa do outro lado, 87 99 39 048. Boa noite.
2: Boa noite, Sr. MacArthur.
0: Boa noite, com quem falo, de onde que nos ouve, ouvinte, só para não cair
2: a linha.
0: Não, para eu não incorrer no erro, não é? Porque a voz parece ser familiar, mas não quero incorrer ao erro.
2: Ok. Estou a falar com o Moisés Dimo, a partir de nono bairro, amanhã vai ser aqui, na barbearia Um Puto.
0: Ok, parecia o primeiro big.
2: É meu amigo e colega da carteira.
0: Ok,
2: da
0: tá bem. Moisés, como é que está sendo a sexta-feira?
2: Está indo na torcida, andar a trabalhar as crianças para 1 de junho, uhum, aqui na barbearia.
0: Então há muita clientela por parte dos petizos, por parte dos menores, não é?
2: Sim, é isso mesmo, na parte dos petizos.
0: E que, quais são os cortes? Boica, mas...
2: Outros dizem que era em corte de juiz.
0: Bom, vamos ter vários figurinos, não é?
2: Exatamente, a cada um está pedindo a preferência dele.
0: O meu hoje foi ao corte de cabelo e veio aí com a história. Que corte é este? É moicano? Não sei se é isso, nem é moicano. Mas que corte?
2: Boica, se chama de boica.
0: Não, tem um moicano agora, parece. O boica é tirar, parece, a parte de baixo. Tudo. Esse moicano deixa a parte de trás ainda com cabelo, não é? Quer dizer, este
2: exatamente,
0: um punk.
2: São novos cortes, agora estão a surgir agora.
0: Depois com os risquinhos aí dos lados, enfim. Ok, Moisés, como é que vai ser o final de semana? Para além do trabalho, alguma agenda aí?
2: Amanhã sábado, de tarde, vou assistir o jogo no campo municipal da manhã, volto aqui para Testungue e falar por a Beira.
0: Okay.
2: E domingo também vou assistir o Ferro da Beira e liga no campo da Baixa.
0: Ok, então vai ser desta maneira preenchido o seu final de semana. Com o desporto.
2: É mesmo, com o desporto.
0: É amante do desporto.
2: Gosto de desporto.
0: Gosta,
2: sim,
0: de desporto. Gosto, ok, sim. Que bom. Já jogou? Já trocou alguns...
2: Já. Nossa equipa da zona aqui foi...
0: Tem sido o melhor marcador, nem tanto, não é?
2: Meio campo.
0: Meio campo, ok. Está bem, Moisés. O que é que vamos ouvir? Qual é a música que nos oferece?
2: Penso ouvir a música de Domingos Oliveira com o tema Una Famosia Uzi.
0: Ok. Este é um recado, né, para todos nós jovens. Não é?
2: Sim.
0: É preciso brincar com cuidado.
2: Com cautela.
0: Ok. Moisés, foi um prazer. É tudo?
2: Não, primeiramente vai para o Michel, o António Bonde, António Dias Manivela, o Luiz Joaquim Massamo, o Alberto Nhumba, o Torrinho, mais conhecido por Beng, o Dani, mais conhecido por Mulato, o Beto, e o José Carlos, que vem de Carlos Lando Maquinino. E para esse bom trabalho, e não se esquecendo do primeiro vídeo aí. Um forte abraço, hoje não fizeste parte da rádio, porque estamos no primeiro dia.
0: Ela ainda vai a tempo, temos ainda 3 minutos.
2: Mas um forte abraço para ele mesmo.
0: Ok, Moisés Dimo, okay. Foi um prazer conversar consigo. Oxalá que consiga agradar aí o critério aí das crianças, não é? Dos petizes, porque estamos a entrar no mês da pequenada.
2: Estou a trabalhar no sentido mesmo.
0: Ok, que eles saiam felizes e sorridentes, não é?
2: Ah, é isso que nós queremos.
0: Ok, que consiga impressionar no 1 de junho.
2: Ah, sim.
0: Ok, estamos juntos, um forte abraço, bom final de semana, bom trabalho.
2: Obrigado.
0: Até à próxima. Será 9:28 minutos. Estás ligado? estás conectados. É a Cidade FM, obviamente. Uma referência obrigatória. E a esta altura, conversando com os nossos ouvintes, do outro lado, mais alguém a juntar-se, a Cidade FM, através do 87993948. Boa noite.
3: Sim, boa noite.
0: Boa noite. Com quem falo? De onde é que nos fala, ouvinte?
3: Aqui, diretamente de Búzi, mas muito mais de Guaraguara.
0: De Guaraguara, Búzi. Com quem falo? Como é que se chama, ouvinte?
3: Nome completo é Mateus Pedro Mochanga, muito mais, democracia.
0: Conhecido por...
3: Como diz?
0: Mateus Pedro Mochanga, conhecido por...
3: Democracia. Muita gente aí na beira já me conhece antes de democracia.
0: Ok, Mr. Democracia. Como é que está sendo esta sexta-feira aí no Búzi, a esta altura? Como é que está? Onde é que está? O que está a fazer?
3: Não, totalmente a mim, estou aqui em casa, totalmente com a família, acabei de sair do trabalho. Estou em casa,
0: okay.
3: Sim.
0: E o final de semana, como é que vai ser?
3: O fim de semana, amanhã, estou em casa, mesmo domingo, vou assistir totalmente, já que sou membro de uma equipa vizinhança, a Porto, vai jogar com o Sporting de Bandeirinho no segundo jogo.
0: Então estará atento aí ao desporto, o desporto internacional, não é?
3: Não, vai ser Porto e Sporting, no domingo, segundo jogo.
0: Ok, mas são equipas locais ou internacionais? São equipas portuguesas?
3: Não, locais.
0: Ah, locais, ok.
3: Não,
0: temos também, temos Porto e Sporting aí no Bus.
3: Sim, são essas mesmo.
0: E jogam tal qual que nem de Portugal.
3: Sim, é idêntico quase.
0: É brincadeira. Mateus, sim. O que é que vamos ouvir? Qual é a música que nos oferece para ouvirmos a partir daí de Guaraguara, Búzi?
3: Não, Guaraguara, Búzi, totalmente eu gostaria de ouvir uma música de Zahara até Mabendula.
0: A Bendula de Zahara. A quem oferece a música?
3: A música vai totalmente à senhora que está aí fora.
0: Como é que ela se chama?
3: Ela chama-se Isabel Bibi, inclusive minha filha Sarita Mateus e outra...
0: Chama-se Isabel?
3: Amélia Mateus.
0: Ela chama-se Isabel?
3: A minha senhora é Isabel Bibi, pai é nome dele é Bibi.
0: Ok, está bem, está registado. E para quem mais?
3: E totalmente minha filha, o primeiro é Sara Mateus e Amélia Mateus. E inclusive minha mana se encontra na beira. E a Maria João se encontra lá no novo cine.
0: Ok.
3: Sim.
0: É tudo?
3: Vem a todos que estão também a ouvir neste momento, passe-me dia 2, totalmente você que está no trabalho.
0: Obrigado.
3: Passe-me dia 2.
0: Muito obrigado. Ótimo final de semana aí para si, continuação de uma ótima sexta-feira, um abraço aí à família. A cunhada, a esta altura, não está a pilotar aí as panelas, não é? Se diz que está lá
3: está
0: fora.
3: Aí.
0: Está a pilotar as panelas.
3: Adivinhar.
0: Ok, está bem.
3: Quase adivinhar, obrigado. Continuar um excelente trabalho.
0: Ótimo, até à próxima. Estamos juntos.
3: Obrigado. Ontem, para entrar na linha, mas eu estive muitíssimo chateado. Mas como era problema mesmo?
0: Foi difícil. Não, é que há muita gente que quer participar. Infelizmente, é a única linha. E
3: sim, também.
0: O tempo tem sido bastante curto, infelizmente.
3: Exato.
0: Mas hoje conseguiu. E foi um
3: hoje
0: prazer.
3: Hoje, já sou número 7, quase. Hoje é para de novo.
0: Não, obrigado, é o sexto, Mateus.
3: Obrigado.
0: Foi o sexto. Ok, um abraço aí. Estamos juntos. Até a próxima.
3: Obrigado. Quando eu falo, excelente trabalho também. Obrigado.
0: Mateus, aí acho que é uma indireta esta, não é? Há muita concorrência, muito pouco tempo. Mas vamos atender mais um ouvinte. 87993948. Boa noite.
4: Boa noite.
0: Boa noite. É sexta-feira, final de semana, é muita música aqui na Cidade FM. Vamos atender os ouvintes, vamos deixar ficar daquilo que os ouvintes gostam em termos de música. E do outro lado, com quem falo?
4: Fala com o Inódio de Dondo.
0: Inódio de Dondo, está tudo bem?
4: Está tudo bem, estou por aí também.
0: Também, está indo. Melhor agora que lhe ouço, a partir de Dondo. Como é que está a cidade de Dondo? Como é que está a passar esta sexta-feira? Está agitado, nem tanto?
4: Está tudo bem.
0: Está tudo bem.
4: Está tudo bem.
0: Ok. Está em casa ou local de trabalho?
4: Não, estou com a família.
0: Ah, está com a família. Que bom. E como é que vai ser o final de semana? Também estará em casa, junto da família, ou tem uma agenda já...
4: Não. Volto aqui em casa. Amanhã também vou chegar aqui também em casa.
0: Ok.
4: Domingo vou à igreja.
0: Está bem.
4: segurança do trabalho.
0: Ok, então é uma pessoa muito reservada, Inódio. Tá bem, o que é que vamos ouvir a partir de onde?
4: É que eu ouvi uma música de, na verdade, O Tempo Passa.
0: Ah, O Tempo Passa, e vai passando mesmo o tempo, não é?
4: Claro, exatamente.
0: Ok, quem foi essa música?
4: É a música que vai para a minha esposa, Issa Benjamin.
0: Uhum. Como se chama? Érica?
4: A Issa Benjamin.
0: A Issa Benjamin, ok.
4: Minha filha, Celina Inódio, Rosa Inódio, Lisa Inódio, Silvia Inódio, meu irmão Lucas Gomes, Farid Gomes, Pedro Gomes, e para todos aqueles que estão nesse momento, receba um grande abraço.
0: Ok. Inódio, foi um prazer conversar consigo. Um abraço aí à família. Votos de um bom final de semana. E até à próxima, está bem?
4: Bom trabalho.
0: E no domingo, já que vai à igreja, reza por nós, não é?
4: Muito bem, sem problema.
0: Ok. Um abraço bem forte. Até à próxima.
4: Obrigado. Bom trabalho. Bora aqui na sua casa.
0: Obrigado. 19:34. Vamos atender o último ouvinte, não é? Vamos atender o último ouvinte do outro lado, já está em linha o ouvinte, 87993948. Boa noite.
5: Boa noite.
0: Boa noite. Com quem falo? De onde é que nos fala o ouvinte? Gemuti. Ah, Gemuti. Estou-lhe a ver com pequenas dificuldades, com pequenos cortes. De Nhangal, está tudo bem? Sexta-feira, como é que está a passar? O final de semana, como é que vai ser?
5: Amanhã, da escola,
0: Ok. Estou a ouvir com pequenos cortes, pequenas dificuldades, mas o que é que vamos ouvir, Gemuti? O que é que nos oferece em termos de música? Dizia?
5: Romualdo.
0: Estou-lhe a ouvir com dificuldades, mas... Romualdo, não é?
5: Sim.
0: Ok, qual é o título da música? Estou a ter dificuldades em lhe ouvir, estou a lhe ouvir com pequenos cortes, não sei se é do local em que se encontra, mas dizia a música. Acho que sim, ok. E para quem, ok, vou escolher uma de Romualdo, para quem seria a música, quem oferece a música? Ok, Gemuti, foi um prazer conversar consigo apesar das dificuldades, porque estou-lhe a ouvir com pequenos cortes, as condições não estão a chegar perfeitamente em termos de audibilidade aí a esta comunicação, mas ficou essencial, votos de uma ótima sexta-feira, acima de tudo um bom final de semana aí para si e para a família.
5: Obrigado,
0: até à próxima, um abraço.
5: Tchau, tchau.

Cabidas 20 horas, estamos com 19:38 minutos. Obrigado por estar desse lado, obrigado pela preferência. Vamos avançar a esta altura com as propostas por parte dos nossos ouvintes. Vamos atender aqui o primeiro pedido musical vindo do Chico Atoy, do Magiman. Ele pediu a música do Maya Cool. Ele fez recordar aqui alguns locais de lazer, portanto, as casas de pastos, discotecas, enfim, dos tempos. E deixe ficar aqui com esta bela recordação também. É mesmo para recordar Maya Cool com Lágrimas, uma das referências em termos da carreira deste músico angolano.

Recordando Maia Cole com Lágrimas, a pedido do ouvinte Chico Atoy, música esta que oferece a sua esposa Xia e aos demais. Estamos com 19h43 minutos, mais uma proposta desta feita da Perla. Música que fica a pedido do Musei Sombe, pede a música Fale, fala do que quiseres. Mais uma proposta que nos chega diretamente de Angola.

19h47 minutos, música da Perla com Fala o que quiseres. Música esta que fica a pedido do ouvinte Moisés Somba. Falámos também que podemos conversar aqui com o Manuel José, que ligou-nos diretamente do Macurunco. Ele pediu a música do Grace Évora. A música tem como título Benfica. A caminho das 20 horas, continuamos com esta sequência do ouvinte. Fique desse lado.

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Aos adeptos do Benfica fica este nosso campeão, a recuperação deste grande sucesso do Gracia Évora, que conta com mais uma remasterização do DJ Amorim. Estamos com 19h52 minutos, continuamos consigo e obrigado por estar desse lado, obrigado pela preferência. Juntos vamos até domingo à meia-noite, não é? Motivos mais que suficientes para que possa estar desse lado, ligado, conectado com a Cidade FM. Esta altura continuamos a atender os pedidos dos ouvintes, as sugestões, a sequência, estas músicas que estamos a tocar, é a escolha dos nossos ouvintes que tiveram a oportunidade de ligar e participar através do espaço de pedidos musicais. Para trás, deixamos ficar com o pedido do Manuel José, que pediu música do Gracia Évora com o tema intitulado Benfica, nosso campeão. Avançamos desta feita com Twenty Finger. E música nova, novo single, O Amor Não Deve Doer. Música esta que fica a pedido do Leonel Zeferino, oferece ao sobrinho de nome Zeferino. Boa noite, ótima escuta.

Atrás o músico beirense Twent Finger com o novo single Amor Não É Para Doer, música que fica especialmente aí ao Zafarino. Música pedido do ouvinte Leonel Zafarino. 19h53, minutos mais 3 por bater das 20 horas. Vamos saindo com sons do Domingos Oliveira, o Nafa, o Cia Uch. Música que fica a pedido do ouvinte Moisés Dimo, que nos falou de... Aliás, oferece esta música de Domingos Oliveira, o qual vamos passar já a seguir a conferir.

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1: Ao 20 horas e 3 minutos, Domingos Oliveira, recordando o malogrado músico com Musicana, não é? O Nafa Musia Uchi. Música que ficou a pedido do ouvinte Moisés Gimo, pediu esta música, ele que nos ligou da Munhava. Continuamos, nesta hora 20, vamos esta feita deixar ficar com o pedido do Mateus Pedro. Ligou-nos do distrito de Buz, concretamente da zona de Barada, ele que é conhecido por Democracia. Pediu a música Pendula, música da senhora Zahara, cantora sul-africana. Oferece a música à sua esposa Isabel Bíblio, aos filhos e aos demais.

Continuamos consigo, continuamos nesta senda, em termos da sequência do ouvinte, continuamos a proporcionar aqui os pedidos musicais. Para trás, Pendula, música da Sahara, da vizinha África do Sul, a pedido do Mateus Pedro, conhecido por Democracia, ofereceu a música à sua esposa Isabel e também aos seus filhos. Irmãos, verdade, recordar é viver com o tempo passa, este tempo que também vai passando para nós, obviamente, estamos com 29 minutos. E avançamos com esta proposta diretamente de Angola, os Irmãos Verdades, com este tema que fica a pedido do Inódio. Alegou-nos do Dondo, oferece a música à sua esposa Aissa, Benjamin, aos filhos e aos demais que a esta altura estão ligados, estão conectados à Cidade FM. Boa noite e uma excelente escuta. Estamos juntos.

Atrás os irmãos Verdades com O Tempo Passa, ao vivo, música que ficou a pedido do ouvinte Inádio, ligou-nos do Dondo. Ofereceu música à sua esposa Issa Benjamin, os demais que estão ligados à Cidade FM. Esta última proposta, vinda do ouvinte Gemut, que nos ligou de Nhangalgo, pediu música do Romualdo. E oferece a música à sua esposa. E vamos recordar este Eu Preciso de Você, música do Romualdo. Boa noite.

20 horas e 22 minutos dos nossos estúdios da cidade da Beira, continuamos a transmitir em modulação de frequência, canal 105.2. Somos a Cidade FM. Espero que esta companhia amiga, esta emissão, esteja sendo agradável e chegando em termos de audibilidade em perfeitas condições. É sempre um prazer estar consigo e juntos vamos nesta uma hora do teu e nosso programa Viva Cidade. 4 horas de rádio, 4 horas de companhia amiga e 4 horas deste que é o seu e o nosso programa habitual de segunda a sexta entre as 17 e 21 horas. Agradecer aos ouvintes que deixaram ficar aqui os seus pedidos musicais, fizeram a sequência, o repertório, não é? Qual podemos ouvir alguns sucessos. E vamos avançar com mais música. E esta altura eu convido para ficarmos com El Francês e este Momomo. Música tropical. Um abraço a todos quanto nos sintonizam, um abraço também deixe ficar especialmente aí ao ouvinte Celestina. Esta altura está ligado à rádio. Beijinhos e boa noite.

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sexta-feira com melhores sons aqui na cidade FM Calem, ao lado da Sara Correia do Brasil, a respirar aqui na cidade FM, uma produção de 2025. Recordamos desta noite, está no ar o Conexão Noturna, edição de que sexta-feira, hoje é fim de semana, são 24 horas de emissão. Sou o Bernabé Maurício, é um prazer enorme trabalhar para si. E juntos nós vamos até muito bem perto da meia-noite, carregar até, portanto, a altura da meia-noite, como já bem disse. Olha, hoje é sexta-feira, já começou, portanto, o fim de semana, desde o dia de hoje, desde as 0 horas, neste caso de hoje, não é? Portanto, se vais, neste caso, passear, vai passar a noite aí fora, se calhar com os amigos, até mais outras pessoas, não se esqueça de que existe uma outra responsabilidade, não é? Principalmente a quem tem família aí, é sempre importante poder também tratar da família em casa, garantir com que, portanto, haja ainda alguma coisa para, portanto, não é, poder-se orientar em casa, não é? Porque tem mais valor a esta altura o homem que organiza, no entanto, primeiro a sua casa, a mulher que organiza a sua casa, depois vai, portanto, passear. É sexta-feira, sim, mas muita responsabilidade acima de tudo. E estas pessoas que organizam suas casas antes de irem passear, antes de irem curtir, valem por dois, até por quatro. Então, boa sexta-feira, um bom fim de semana. Garanta, portanto, a casa, mantenha. Seguimos ainda com mais música, portanto, aqui africana, depois de Calema. Estamos agora aqui a ouvir a Pérola, a música Voltei a Respirar. É uma das propostas também que trazemos aqui para si hoje, a sexta-feira, na Cidade FM, no seu programa Conexão Noturna. Um programa que passa, portanto, de segunda a sexta-feira, pontualmente 21, até muito bem perto da meia-noite. Bom fim de semana, boa sexta-feira com a Cidade FM.

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emergência da melhor música na Cidade FM, sexta-feira, 21h25 minutos. Ana Joyce, diz-me, do álbum Ana 2021. Tocamos ainda aqui melhores músicas na cidade, sendo que tivemos na sequência a presença, portanto, aí de Masia Mayembe, interpretando Mário Franco, Mário, e também a Yorda Cunha, Amigo de Verdade. E também nesta mesma sequência tivemos aqui a Iola Semedo, Bem Pouco Tempo, Haverá Sinais. E agora seguimos com melhor demais música na Cidade FM. E assim, Iola Semedo, Alegria. Muito boa noite e um bom fim de semana. Boa sexta-feira.

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Maria, não é maioria. Yellow Smith, Cidade FM, passa a tocar melhor música sexta-feira, são 21h33 e saímos ainda nesta super noite com mais música e desta vez chamamos a antena. Yuri da Cunha, com participação especial da Ari Frenese na Cidade FM. Muito boa noite, bom fim de semana, boa sexta-feira.

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melhores momentos na Cidade FM, sexta-feira, 21h38 minutos, ao ritmo da melhor música, passa aqui no seu canal, é Conexão Noturna. É um prazer enorme trabalhar para si. A esta altura nós renovamos votos de boa audição e um forte abraço a quem tanto se encontra conectados a nós. Nesta altura é o canal 105.2, que é a Cidade FM. Ouve-nos também em nosso sítio na internet online, através do www.rm.co.mz. E, portanto, nós transmitimos hoje o nosso programa num dia em que tanto parte dos 25 atletas da Seleção Nacional de Futebol, os Mambas, convocados para o duplo compromisso com as suas congêneres do Oman e da Indonésia, a ser disputados nos dias 7 e 9 de junho próximo, no estádio, portanto, Utama Gelora Bung Karno, em Jacarata. Começa, portanto, a chegar amanhã a Maputo. Os atletas que atuam no estrangeiro deverão também se juntar ao grupo até domingo, um dia antes, portanto, do início da preparação. Dentre os que jogam fora de portas, três irão direto à Indonésia, nomeadamente o Keynes Abdala, que atua em Portugal, ou também o Luís Mixon, que atua na Líbia, e Edmilson Dove, que atua no Iraque. Os treinos, portanto, dos Mambas para estes confrontos em solo pátrio alternarão entre o Estádio Nacional de Zimpeto e Complexo Desportivo do Black Bulls no Tchumen. A partida, portanto, para a Jacarta está também prevista para a noite da próxima quarta-feira, sendo que o regresso está agendado para 11 de junho. Vamos ainda continuar aqui a trazer notas no Conexão Noturna, mas enquanto isso não acontece, nós saímos ainda para o melhor de mais música, sendo que hoje é fim de semana. Olha, um bom fim de semana aí, eu sei que mantém-se ligado a nós. Sexta-feira, eu só espero que tenha garantido já o mantimento em casa aí, é? Espero que tenha garantido isso tudo. Obrigado, boa sexta-feira. Melhor música ainda vai continuar aqui a tocar na Cidade FM nesta super noite. É um prazer enorme trabalhar para si. Já agora com Top City 2026, Justin Bieber, Rihanna, Adele, The Weeknd, Maroon 5, Ed Sheeran na Cidade FM. Muito boa noite e boa sexta-feira.

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são o máximo, vocês são o máximo. É tão bonito quem está daqui a olhar para o Coliseu, repleto de gente maravilhosa. Obrigado a todos. Palopos Foyê! Palopos Foyê! Lusofonia Foyê! Obrigado! Senhoras e senhores, eu tenho o prazer de convidar uma pessoa para estar aqui comigo em palco, conosco. O nosso mano de Angola, Kiako Kiadafo, uma salva de palmas!

0: Boa noite.
1: Tá tudo bem?
2: Bom, que bom, que bom, que bom.
1: Obrigado, é um prazer estar aqui com todos vocês. Os aplausos, por favor, para a Tabanca já.

Uma salva de palmas para ela, bem grande, ela merece. Carolina, obrigado, obrigado.

0: sobrinho, como eu o chamo. Eu peço uma grande salva de palmas para este menino, que é um grande talento da nossa música. Obrigado!
1: Eu é que agradeço o convite. É um prazer e uma honra enorme estar hoje aqui a celebrar os 30 anos de carreira. Tabanca Jazz é uma banda que faz parte da minha vida. Já vi para bem porque é que não é para perguntar isso. Alguém no Obicrioli? Boa, Obicrioli! Ok. Yeah, como estava a dizer, assim para toda a gente perceber, Tabanca Jazz é uma banda que faz parte da minha vida. Eu cresci a ouvir Tabanca Jazz. Quando vivia na Guiné, a minha mãe, quando o vosso disco saiu, a minha mãe ouviu o disco das 7 da manhã à meia-noite. Mas assim, em repeat. Portanto, é uma honra mesmo. Muito obrigado por me receberem. Coliseu, mais barulho para Tabanca Jazz! I love you.
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0: Você sabe, mas não vira barco para Guiné Máximo Bias, não vai? Não vai, chuva na mim, não vai.

Uma salva de palmas para os nossos convidados, estes belíssimos dançarinos, netos de Bandim. Uma grande salva de palmas para eles.

0: acendam os telemóveis, faz favor.
1: Todo mundo, vamos marcar este momento.
0: Quero ver telemóveis.
1: Quem tiver um telemóvel, faz favor. Acenda.
0: Vamos fazer bonito, vamos fazer bonito.
1: Fazer bonito.
0: Nos camarotes, estão a ver
1: lá em cima também, bonito.
0: Acendam a luzinha. Isso. Do telemóvel.

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0: Obrigado, obrigado. Obrigado, obrigado.
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0: Coliseu! Bom, eu acho que todos os convidados já falaram muito bem da Tabanca Jazz e não tem como falar mal deles. São um banda maravilhoso. Eu também cresci com ouvir a Tabanca Jazz e sou amigo pessoalmente desse senhor aqui. Temos uma história enorme. Temos a música junto. Tabanca Jazz!
1: Nelson Freitas, uma salva de palmas para ele.
0: Obrigado, Coliseu!

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